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E no Love Songs de hoje, você vai ouvir

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Uma excelente noite de sexta-feira para você que é muito mais nativa. Muito prazer, eu sou o André Costa e hoje nós vamos juntos no Love Songs até as 2 da manhã. E olha que a noite de hoje vai ser muito, mas muito especial mesmo, viu? Vai ter presentão para você, aquela bolsa transversal personalizada da Nativa. E você pode se inscrever a partir de agora no 9198-409-6019. Tá no ar, o programa mais romântico do rádio. E a gente aguarda também a sua mensagem. Quer fazer aquela declaração de amor? Quer mandar aquele recado especial? Fica à vontade para participar aqui juntinho no nosso Love Songs. Lembrando, o amor, ele não é uma prisão. Ele tem que ser algo suave, algo gostoso, algo transformador. Algo que possa mudar a sua vida. E você, já encontrou o seu amor? Ainda não? Então, primeiro de tudo, se ame. Lembre disso.

0: Alternativa é tudo e muito mais amor. Com Bruno e Marrone, amor de carnaval no nosso Love Songs. Na noite desta sexta-feira, é lógico que tem aqueles recados especiais para você participar com a gente no 9198-409-6019. Primeiro recadinho da noite vai da Cláudia para o Márcio. Não sei exatamente em que momento você começou a ocupar um espaço tão especial dentro de mim. Só sei que aos poucos, o seu jeito, o seu sorriso e a maneira como você faz os meus dias diferentes foram se tornando importantes demais. E tem mais. A mensagem da Márcia para o Alberto. Gosto de você de um jeito sincero, meu amor. Daqueles sentimentos que a gente não planeja e simplesmente sente. E talvez eu nem consiga explicar tudo o que acontece comigo quando penso em você. Mas sei que existe carinho, admiração, vontade de estar perto e uma felicidade enorme só por ter você na minha vida. E a Kelly aproveitou também e mandou um recado especial em áudio no 9198-409-6019. A mensagem vai para o Mike.
1: Meu recadinho vai para o meu grande amor, Mike. Amor, você é a razão da minha felicidade. Tenho palavras para agradecer tudo que você representa para mim e para o nosso bebê. Te amo. Beijos.

A Nativa é tudo e muito mais. Gustavo Lima, saudade sua no Love Songs dessa sexta-feira. E ó que dá tempo, hein? No final dessa hora, tem aquela bolsa transversal personalizada da sua Nativa. Quer concorrer? Quer ganhar? Então vem participar com a gente no Love Songs. 9198-409-6019. E aproveita também para mandar o seu recado especial no programa mais romântico do rádio. Já já, a gente vai ler sua mensagem.

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0: conta com você. Para fazer companhia para você na noite dessa sexta-feira. E a gente, lógico, quer a sua participação, porque já já vai ter aquela bolsa transversal personalizada da sua Nativa. Você quer esse presentão para fechar muito bem a semana? Então corre para o zap 9198-409-6019. E já já eu quero anunciar o seu nome.
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0: A Nativa é tudo e muito mais amor com Gustavo Mioto, depois do amor. Love songs are back again. A Nativa quer tudo e muito mais amor na noite dessa sexta-feira. E no nosso Cantinho do Amor tem recado especial da Bruna. A Bruna diz pra Giovana que ama muito ela e agradece a Deus por tudo o que a Bruna faz e já fez por ela. E diz: te amo, Giovana. No 9198-409-6019, também tem recado do Álvaro para Silvana.
1: Aqui quem tá na sintonia da minha Nativa é o Álvaro. Mandar um recadinho para minha esposa Silvana. Minha vida, obrigado por todos os momentos. Obrigado por me fazer o homem mais feliz do mundo. Eu te amo não só hoje, mas por todas as nossas vidas. Quero você para sempre em minha vida. Te amo.

A Nativa é tudo e muito mais. O romantismo dele, Fábio Júnior. Quando gira o mundo. Pra fechar a primeira hora só do nosso Love Songs, e tem presentão. A bolsa transversal personalizada da Nativa sai pra você. Final do telefone 7079. Sandra de Oliveira, Lima de Alencar. Mas ó, nossa noite tá só começando no Love Songs. Então, dá tempo pra você participar, que a gente vai junto até as 2 da manhã.

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10: A Nativa é tudo e muito mais amor. E a gente abre mais uma hora do nosso Love Songs. Você já entrou no nosso cantinho do amor? Ainda não? 9198-409-6019. Manda aquela mensagem tão especial. Aquele recado que você tanto deseja falar e às vezes fica ali entalado na garganta. Fica à vontade. Aproveita esse momento. E fale sobre o seu amor. E também concorra a uma camiseta da Nativa, coleção 2026, aproveitar o dia e o bom da vida, brindar um novo encontro ou explorar o mundo e viajar sem limites. 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E aproveita essa noite tão gostosa de sexta-feira com a sua Nativa.

0: A Nativa é tudo e muito mais. Amor, Century, Lover, Why. E lógico que tem muitos recados chegando no nosso zap 9198-409-6019.
1: Meu nome é Fábio e o recado hoje vai para minha esposa, que nós está completando 16 anos casado. E o recado vai para que eu amo muito ela e que essa data se repita por muitos e muitos anos.
0: Muitos e muitos anos, Fábio. Que essa celebração seja duradoura, para sempre. Deixa eu mandar beijo também para quem tá ouvindo Love Songs e trabalhando, né? A Jennifer, a Kênia, a Danila estão trabalhando ouvindo Love Songs. Você também tá trabalhando ouvindo Love Songs? Conta pra gente. 9198-409-6019. Já já tem presentão para você. Camiseta da Nativa, coleção 2026. 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Tenho certeza que você vai amar e vai ficar ainda mais linda.

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6: 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De volta com o programa mais romântico de todos os tempos. E na noite de hoje, tem João Bosco e Vinícius. Ponto Fraco. Uma excelente sexta para você.

0: A Nativa é tudo e muito mais. Paixão com Lulu Santos, apenas mais uma de amor aqui. 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Nativa. 17 para meia-noite, hora de Brasília. E o nosso cantinho do amor segue com muitas participações na noite de hoje. Boa noite, Nativa. Aqui quem escreve é o Rick Leal. Gostaria de enviar uma mensagem para minha esposa. Fizemos um ano e um mês ontem e continuo aqui celebrando todos os dias, porque sempre amei e irei amar pro resto da minha vida. E Ana, garota que me faz feliz todos os dias. Te amo, minha esposa. 9198-409-6019.
1: É o Diogo Aparecido. Então, meu recadinho hoje vai para a Ana Paula, que no final do mês agora nós completamos 9 anos juntos e cada ano que passa eu amo mais essa mulher. Um beijo, Ana Paula.
0: E você continua no Love Songs.

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1: A Nativa é tudo e muito mais. Paixão na noite dessa sexta-feira. A parceria de Luan Santana e Ana Castela, Deja Vu. Vamos dar presente, vamos? Camiseta da Nativa, coleção 2026. A aproveitar o dia e o bom da vida. Você pode escolher brindar um novo encontro ou explorar o mundo e viajar sem limites. 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E quem vai colocar aquele sorriso no rosto com esse presentão é você, final do telefone 0871. Carla Salles Valias. Parabéns! A gente aguarda você, viu, Carla? E o Love Songs vai com você até as 2 da manhã.

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11: De volta. Para continuar na sua noite muito mais nativa, agora já iniciando o sábado, 2:30, hora de Brasília. Nós vamos juntos aí por mais 2 horas no nosso Cantinho do Amor, no programa que fala exclusivamente de amor. 9198-409-6019. É por esse número que você grava sua mensagem, manda aquele áudio tão especial, manda uma mensagem pro seu amor, falando sobre o seu relacionamento, sobre o seu casamento, o namoro, aquela mensagem recordando aquele dia tão especial. Você participa com a gente porque tem moletom da Nativa coleção 2026, isso é muito nativa. E no final dessa hora, tem um sorteio para você.

0: Nativa é tudo e muito mais amor com Jean e Giovanni, dois corações. O programa mais romântico do rádio, que permite você mandar aquele recado tão especial, que permite aproximar os corações, que nem uma mensagem que a gente recebeu agora, da Lindomar Mendes Brito. Estou ligadinha no Love Songs, no Cantinho do Amor. Quero mandar um beijo para o meu filho, que está no Pará. Te amo, filho. Também quero mandar um outro beijo para o Igor, que também é meu filho e está viajando para Rondônia, e dizer o quanto eu o amo. Obrigado pela mensagem, viu, Lindomar? E você também pode aproveitar esse momento para declarar o seu verdadeiro amor, declarar aquele sentimento tão gostoso que tá aí com você. 9198-409-6019.
1: Meu nome é Paula e meu recadinho de hoje vai para o meu amor, Luiz Gustavo. Gustavo, te amar é sentir o coração pulsar mais forte a cada segundo ao seu lado. Com você, aprendi o verdadeiro significado do amor. Te amo eternamente.

0: A Nativa é tudo e muito mais. Maiara e Maraíza, A Culpa é Nossa.
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0: E a Nativa quer muito mais amor. Também é tudo e muito mais prêmios. No final dessa hora tem aquele moletom da Nativa, coleção 2026. Isso é muito Nativa. Tá te esperando. 9198-409-6019. Para você participar e concorrer a esse super presentão do Love Songs. E o Fábio aproveitou o nosso cantinho do amor para escrever para a Sirlene. Quero que você saiba o quanto é especial para mim. Desde que você entrou na minha vida, meus dias ganharam mais alegria, mais sentido e um motivo a mais para sorrir. Eu amo seu jeito, seu carinho e até aquelas pequenas coisas que você faz, talvez nem perceba, mas que fazem eu me apaixonar cada vez mais. O Eduardo também aproveitou. Quantos homens apaixonados na noite de hoje, né? O Eduardo escreveu para a Roberta. Eu te amo e quero continuar construindo nossa história sempre, cuidando de você, respeitando e fazendo o possível para que nunca falte o amor entre nós. Você quer deixar a sua relação ainda mais junta, mais próxima? Aumentar esse laço tão gostoso de carinho, de amor, de respeito? Participa com a gente aqui

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0: A Nativa é tudo e muito mais. Zé Felipe, Você Mente. Faltando 15 para uma, horário de Brasília. Praticamente bom dia já, né? Um bom sábado para você. E é muito mais Nativa. E quando a gente fala de amor, a gente fala de amor também entre amigos, entre familiares. E a Nativa cada vez mais atravessa fronteiras. Guilherme, Gabriel, mandou uma mensagem aqui para a família dele.
1: Boa noite. Diretamente da estrada da Inglaterra, queria mandar um abraço para o meu avô Manuel Francisco, Dona Rosângela, minha mãe Josi e também meus tios que moram em Portugal, tia Bruna e Antônio Carlos e meus familiares, hein? Uma boa noite e tudo de bom.
0: Obrigado, Gabriel. 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E no nosso cantinho do amor, que não para, tem mensagem especial agora da Jennifer para o Mikael. Meu amor, casamento é muito mais do que uma celebração. É escolher caminhar juntos, mesmo quando o caminho não for fácil. É dividir sonhos, construir planos, dar colo, sorrir juntos e nunca deixar que o amor se perca na rotina. Você também pode mandar o seu recado até as 2 da manhã no 9198-409-6019. Pode ser mensagem de texto, mensagem de áudio, fica à vontade.

0: A Nativa é tudo e muito mais amor, com Edson e Hudson. Foi Deus. A gente fechar mais uma hora do nosso Love Songs. A gente que tá passando juntinho desde o início da noite de sexta-feira. E a gente agradece a sua sintonia, a sua companhia. E a gente presenteia você agora com o moletom da Nativa, coleção 2026. Isso é muito Nativa. Quem vai se vestir muito bem, vai ficar elegante e também vai se proteger das temperaturas ou das mudanças das temperaturas é você, final do telefone 6061, Reinaldo Gonçalves. Mas ó, nosso Love Songs ainda vai continuar com muita música boa, com o seu recado e com muito mais presente para abrir já o nosso sábado, que é muito mais Nativo.
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De volta! Vamos juntos, mais uma hora aqui. Que é tudo e muito mais paixão. E olha, vou dizer que nosso Love Songs tá arrebentando corações, hein? Cada vez mais casais apaixonados, momentos de felicidade, união, momentos de superação são contados aqui no nosso Love Songs. E nessa hora, a gente tem aquele presentão para você também. Garrafinha térmica personalizada da sua Nativa. Você também pode se inscrever no 9198-409-6019. Aproveita esse cantinho do amor para também fazer a sua declaração, mandar aquele recado apaixonado para começar o final de semana juntinho com a Nativa.

0: A Nativa é tudo e muito mais. Amor, casar comigo. Com Bruno e Marrone, quer casar comigo? 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A Nativa aqui é tudo e muito mais paixão. Bom dia, Nativa. Aqui é o Djalma. Eu e minha esposa, Ana Cristina, estamos fazendo hoje 4 meses juntos. E sejam os primeiros 4 meses de muitos e muitos e muitos anos, Djalma. Esse é o nosso desejo aqui, de toda a equipe Nativa. Parabéns. A Maria Cristina está com a gente também nessa madrugada, a Denise dos Santos, o Rogério, motorista de aplicativo, dando carona para a gente, também na sua Nativa. A Adriana Expedito, o Lino Moreira, o Edson, obrigado a você, viu? Está fazendo companhia aqui para a sua Nativa. Está permitindo que a gente faça parte aí da sua madrugada em casa, no carro, no fone de ouvido. Obrigado, viu? O Walter aproveitou também para deixar o seu recado.
1: É Walter Miranda, eu gostaria de deixar um recado apaixonado para minha esposa, Luciana. Oi, amor, tudo bem? Tô aqui trabalhando, com saudade de você. Saio de casa e deixo meu coração aí com você. E trago o seu aqui comigo, para não te esquecer em momento algum. Daqui a pouco tô de volta pra gente continuar a nossa história de amor. Te amo, viu? Um beijo.

aquele beijo gostoso, aquele beijo apaixonado, aquele beijo de reciprocidade, de carinho, de respeito, de apenas dar um bom dia, de mostrar o quanto admira aquela pessoa, o quanto ela faz diferença na sua vida. Igual o Gerson escreveu aqui pra Jéssica no nosso Cantinho do Amor. Hoje, eu não prometo pra você que todos os dias serão perfeitos, meu amor. Mas prometo estar ao seu lado em todos eles. Prometo cuidar de você, respeitar os seus sonhos, segurar a sua mão nos momentos difíceis e comemorar cada vitória ao seu lado. Escolho você hoje e continuarei escolhendo você todos os dias da minha vida. Lindo, né? Obrigado, Gerson, por mandar a sua mensagem, o seu recado e acreditar aqui no poder do rádio, no poder da transformação e, lógico, no poder que o amor tem em nossas vidas e mudar cada dia mais um pouquinho. Nosso Love Songs vai até as 2 da manhã.

15 para as duas, horário de Brasília. Já já tem Forró Nativa com Mano Velho, Mano Novo, Amigo Velho, Rafael Guidotti, para alegrar ainda mais as suas madrugadas com muita música, forró do bom. E vamos para as últimas participações hoje. O José tá aqui com a gente, a Sueli também, a Adriana, e tem o último recadinho da noite, do Márcio para Gisele. O Márcio diz o seguinte: Gisele, desde o momento em que te conheci, minha vida se transformou. Agradeço a você por todos os dias em que estamos juntos. Inclusive naqueles momentos mais difíceis, mais desafiadores. Mas isso mostra o quanto somos feitos um para o outro. Já já tem resultado da garrafinha térmica personalizada da sua Nativa no Love Songs.

A Nativa é tudo e muito mais. Amor, com Bryan Adams, Everything I Do. Pra fechar o nosso Love Songs deste sábado. Mas antes da gente ir embora, lembra que a gente tinha aquela garrafinha térmica personalizada da sua Nativa? Ela tá saindo agora pra você do final do telefone 5872, Ingrid Daniele da Silva Viana. O nosso Love Songs volta na madrugada da segunda-feira, a partir da meia-noite, depois do Thiago Rocha com o Tantas Emoções. Agora tem ele, Amigo Velho, Mano Novo, Mano Velho, no Forró Nativa, trazendo alegria para sua madrugada. Que seja incrível esse final de semana, juntinho com a sua Nativa. Eu volto com você amanhã, domingão, a partir das 8 da noite.

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0: forró da Nativa e vamos botar pra torar. Igual essa água toda que tá caindo, viu?
1: Bota pra
0: torar! Eu vim de barco hoje, Só não vim de Titanic, né? Não dá, tem que vir de barco, barquinho. Mas rapaz do céu, tá um festival de raio, relâmpago, trovão. E água, muita água caindo em São Paulo, viu gente? Eita. Vamos que vamos. Mas vamos fazer uma chuva de pedidos hoje, hein? Chuva de música, chuva de alegria, chuva de descontração. Até às 6 da manhã, forró nativa. Mas ó, já vou avisando você, forrozeiro, viu? Até às 6 o forró nativa, mas o guidote aqui até às 8 da manhã, viu? É, a gente vai abrir o Manhã de Amigos. Vamos estar junto aí até às 8 da manhã hoje. Agora são 2h09, criançada. Começou o forró nativa. Bora que bora! Eu sou o amigo velho, Rafael Guidotti, o cara que é mais lindo, cheiroso, charmoso e gostoso do Brasil!
2: Ai, arrasou!
0: Bora que bora! Bora fazer a alegria da madrugada! Hoje o Mano Papo saiu as duas, né? Essa semana toda entrou as duas, dessa vez ele saiu as duas. Fez o Love Song. O Love Song, que nem diria Mano Velho, Mano Novo. O Love Song! E bora? Bora então até as 6? Bora! Põe a capa de chuva aí, põe o guarda-chuva e bora! Tá chovendo aí, aqui tá chovendo, Mariquinha! Fala, Mariquinha!
3: Tá chovendo aí, aqui tá chovendo. Aqui tava chovendo e agora já choveu.
0: É hora de você brilhar hoje, Mariquinha.
4: Dentro de casa tá tudo seco ainda, por enquanto.
3: Tá chovendo sim, querida. Tudo molhado pra fora, uma barreira. Não dá nem de caminhar pelo redor de tudo.
5: Tá chovendo sim, mas ainda não tá correndo água na estrada.
3: Tá chovendo. Choveu a noite inteira e tá chovendo.
0: É, choveu a noite inteira, madrugada toda. Tá chovendo, tá escorrendo água e qualquer coisa até o careca vai sair nessa enxurrada saindo lá fora, viu, Mariquinha? Hoje é seu dia de brilhar, de tanto que você pergunta se tá chovendo, né? Hoje tá chovendo. 2h11 e você, meu amigo, tá chovendo aí onde você tá? Então manda mensagem pra gente, participa daquele esqueminha, você pode escrever que eu leio a sua mensagem no ar ou grave um áudio. Agora, se você for gravar, é no máximo 30 segundos. Gravou 31 segundos, não põe no ar, hein? Não vou pôr. Passou dos 30, não põe, não. Tá bom? Então bora. Mande áudio. 9198-409-6019. 9198-409-6019. Bora participar. E se for a primeira vez que está ouvindo a rádio ou a primeira vez que está participando, conta pra gente na mensagem, tá bom? Ou na mensagem de texto ou na gravação de áudio que você vai fazer aí, viu? Eu vou repetir devagarzinho aqui pra você anotar. Então já vai pegando papel e caneta, ou caneta e papel, ou lápis também, lapiseira. Ou já salva direto aí no seu WhatsApp, aí no seu celular. Eu vou falar bem devagarzinho, pra não ter aquela desculpa. Eu queria participar, mas vocês locutores falam muito rápido. Eu não consigo anotar. Acabou a desculpa, agora você vai conseguir anotar sim, viu? Chama o Mano Papo, ele tá por aqui ainda. Ele não foi embora por causa da chuva, né? O André Costa. Ô, Mano Papo. Não trouxe seu barco, da sua canoa?
6: Não, ficou em casa.
0: Se a canoa não virar, olê, olê, olá. É, mas ficou em casa.
6: Tinha que trazer o colete também, né?
0: É, tem que trazer o colete, tem que trazer tudo. Porque a chuva que tá caindo aqui em São Paulo é brincadeira,
6: né? Tá dando uns relâmpios aqui, que a gente só vê uns clarão, né?
0: É, o Thor tá que tá lá, viu?
6: O martelo do Thor
0: tá que tá, rapaz. É um monte de foto, né,
6: só
0: que tá tirando, né?
6: Nossa aqui, assim,
0: acho que é o satélite tá tirando foto de nós aqui. Olha lá. Olha os relâmpagos. Relâmpago Marquinhos. Ô André, o pessoal tá trabalhando da OPEC lá em Araraquara,
6: Tá todo mundo lá.
0: Quem Quênia, que tá lá? É Nativa Araraquara, Nativa, o pessoal.
6: Nativa Araraquara, gente, Bauru.
0: Você pensa que é só locutor, pensa que é só ouvinte que sofre nessa época de eleição, de ficar ouvindo propaganda eleitoral 200 mil vezes? Não, o pessoal que programa também pra gente soltar sofre. São 2h13 e as meninas estão lá em Araraquara trabalhando ainda.
6: Trabalhando. Quem? Danila.
0: Danila.
6: Quênia.
0: Kenia.
6: E a Jennifer.
0: A Danila, Kenia, Jennifer.
6: Isso.
0: Lá no Nativa Araraquara.
6: Isso.
0: Tá chovendo em Araraquara?
6: Falou que não. Falou que choveu e... Deixa eu ver aqui.
0: Cadê? Não tá relampejando.
6: Não tá relampeando, não. Choveu bastante hoje e no fim do dia parou. Olha.
0: Ah, muito bem. Pelo menos elas vão precisar de um barco pra ir embora.
6: Não, pelo menos o bote vai estar guardado hoje.
0: Então tá bom. E você tem tratado nossos ouvintes bem aí, né?
6: No carinho, hein?
0: Olha.
6: E toda madrugada pergunta: cadê o amigo velho? Cadê amigo velho? Cadê amigo velho?
0: Calma,
6: que ele volta durante a semana.
0: Tamo de banco de hora, gente. Isso. Tamo de banco de hora. Fiz muitas horas, agora né, tem que ficar em casa.
6: Tem que dar uma relaxada.
0: Uma relaxada, né? Vamos relaxar. Então aí... tá bom, então, né, André? Então, a semana que vem agora, provavelmente você vai estar por aqui também.
6: Isso.
0: Né? Como eu disse, acho que dia 21 daí a Gislaine tira férias, aí acho que daí já voltemos aqui nas madrugadas, né?
6: O titular volta à cadeira.
0: Ah, junto com o mano velho, mano novo,
6: isso,
0: né? Vamos que vamos. Então agora você vai descansar, você volta hoje? Não,
6: Porto
0: amanhã,
6: domingo. Isso, amanhã, né?
0: Então tá bom.
6: Às 8.
0: Se a canoa não virar, né?
6: É o leo lá.
0: É, porque tá brava a chuva aí.
6: Gosta.
0: Bom descanso, André.
6: Obrigado, valeu, Rafa.
0: Valeu, gente. Vamos chamar o mano velho, vamos chamar o mano novo. Mano velho, mano novo. Tá chovendo aí, aqui tá chovendo. Tá chovendo, tá relampejando. E tá molhando tudo. Olha a goteira. 2h15, meu povo. Ah, eu falei que ia mandar o WhatsApp devagar, né? Então vai lá, anote devagar o WhatsApp. Salva desse modelo, hein, gente? Não vai me colocar DDD, operadora, não vai tirar número, salva do jeito que a gente fala. Pra dar certo. Vai por nós. 91-98-409-6019. Vou repetir. 91-98-409-6019. Mano velho, mano novo, 2h16. Cadê os sininhos da felicidade? E valeu, boi! Valeu, boi pintado! Segura no rabo do boi, bicho mal condenado! Meus amigos e minhas amigas e meus amigos, meus conterrâneos e minhas conterrâneas. Alô, senhoras e senhores, trabalhadores e trabalhadoras do Brasil. Emplacamos, emplacamos, emplacamos. Chegamos a sábado, hoje é sábado, é o dia 12, hein? 12 de setembro do ano 2026. O tempo avança, o tempo avança. Matar o tempo que asneira. Dizemos constantemente, e o tempo vai sem canseira, aos poucos matando a gente. É. Por isso que eu digo que é uma dádiva. Quando a gente fala emplacamos e emplacamos, você emplacar um novo dia. Você amanheceu, você está vivo, está na camarinha, está se preparando para o trabalho. Meu amigo está aí no interior, já se levantando para ordenhar o gado, o vaqueiro, o pessoal de fazenda, madruga mesmo, por isso que é audiência total. Amigo caminhoneiro, carreteiro, ele está na madrugada, se não está no posto de abastecimento descansando, ou então está numa estrada, ele quer avançar os quilômetros, o rádio ligado no Forró Nativa, porque aqui o Forró Nativa não deixa, é proibido cochilar. Com informação, com provocação, com notícia, com gracejo, com pergunta ao Mano Velho, as minhas palestras, tem muita coisa boa. Então por isso quando eu falo emplacamos, emplacamos, emplacamos, chegamos a sábado, 12 de setembro, no inverno brasileiro. Meus amigos e minhas amigas, aceite os cumprimentos do Mano Velho, amor em filho. Eu nasci nas catingueiras entrançadas de Cipó. Viajei de caminhão junto com Manecotó. Não sou locutor modelo, mas estou aqui sem cabelo, vivendo do meu gogó. Diretamente de Souza, diretamente do Vale dos Dinossauros, na gloriosa, na histórica, na inesquecível Peapá, R.A. Raíbe Abá, Balanceia, Paraíba.
1: ao lado aqui sempre do querido Mano Novo.
7: Opa!
1: Espírito Duarte. Bom dia, bom dia, bom dia, Mano Novo.
7: Tô por aqui, bom dia, Mano Velho.
1: Boa noite, tá tudo certo com a tri da gota serena, Mano Novo.
7: Com a espiga no burralho.
1: Com a espiga no burralho, Mano Novo. É. Milho garantido, milho de cacimba de dentro da Paraíba. Olha, milho maçudo, cheiroso, muito gostoso, docinho, espiga no borralho. O que é que você preparou para a produção de hoje, Mano Novo?
7: Frases de para-choque de caminhão, Mano.
1: Frases de para-choque de caminhões, Mano Novo.
7: Vamos conhecer algumas hoje aqui no Forró Nativa.
1: Opa, que bacana, Mano Novo. Então, hoje no Forró Nativa, eu vou falar do caminho de Moisés, que é o mar se abre em um lugar do Nordeste do Brasil. Vou falar quantos quilômetros tem o litoral brasileiro, quantas praias tem no Brasil, quais os estados que tem mais praias, menos praias, entendeu? Quer dizer, deixa eu ver, tem muita coisa para falar. Deixa eu ver, tem mais aqui um assunto que eu quero abordar para vocês. Quantos quilômetros tem o litoral brasileiro? E outros assuntos, além do mais, vocês participando, olha aqui no Zap Zap da Nativa, 9198-409-609. Pergunta ao Mano Velho, tudo de bom aqui pra você. Então, Mano Novo, no sábado, dê bom dia pro Macharal do Brasil, Mano Novo.
7: Mas com prazer, bom dia, gente porreta.
1: Moral total no sábado cedo, Macharal.
7: Ah,
1: e um bom dia carinhoso e respeitoso para todas as mulheres do Brasil, Mano Novo.
7: Calientemente.
1: Olha o Papa Figo, é teu vinho.
7: Bom dia, minhas queridas.
1: Começou o Forró Nativo de sábado, Brasil.

0: Olha os sininhos, aqui estão os sininhos do amor. Esses sininhos provocam emoção, choro. Tem gente que chora e ouve, ó, ó. Eita, esse sininho aqui, olha aqui, mais 50 anos acompanhando Mano Velho, Mano Novo. Segura, povão do meu Brasil, hein? Pois é, estamos aqui no sábado, hoje que é o dia 12 de setembro, em nome de Dry Leves, construindo soluções inteligentes, e Max Power, o estimulante sexual que é potência mundial. 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Mano Novo, fala da pesquisa do para-choque, Mano Novo.
1: Para-choque de caminhão.
0: Para-choque de caminhão.
1: Olha só a frase.
0: Diga.
1: Não mando minha sogra para o inferno porque tenho pena do diabo.
0: Ave Maria. Rapaz, peraí.
1: É, mano velho.
0: Não mando a minha sogra para o inferno porque eu tenho pena do diabo.
1: É.
0: Ô, véia curviteira da gota. Não. Não faça, faça o contrário. Diga assim, eu gosto da minha sogra. Pode falar quem... não fale da minha sogra. Eu gosto da minha sogra. Pode falar quem quiser. É minha segunda mãe. É mãe da minha mulher. Ela acarinha os seus netinhos com carinho e devoção. É um anjo de bondade. Mora no meu coração. Aprendeu? Então, quando você chega para a sogra, cante para ela assim: eu gosto da minha sogra. Pode falar quem quiser. É minha segunda mãe. É mãe da minha mulher. Ela trata os seus netinhos com carinho e devoção. É um anjo de bondade, Breck. Mora no meu coração. Aê, sogrona! Curtindo o Forró Nativa de sábado com Mano Velho e Mano Novo.
2: Magníficos!

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0: Muito bem, minha gente. Quem assistiu o filme Os Dez Mandamentos, lembra de Charlton Heston, que foi um grande ator americano, que ele fez o filme Os Dez Mandamentos. E Os Dez Mandamentos tem a história de Moisés, onde o mar se abriu. Então, veja, relembrando aqui a história do Moisés, o mar se abre em Alagoas, formando o caminho de Moisés na praia de Maragogi. Faixa de areia surge na praia de Barra Grande, na maré baixa. É interessante, você que é turista, muita gente que vai para o Nordeste, vamos conhecer então Maragogi, no norte de Alagoas, divisa com Pernambuco. Em Maragogi, no litoral norte de Alagoas, uma faixa de areia aparece no meio do mar durante a maré baixa e desaparece poucas horas depois com a subida da água. O fenômeno forma o chamado Caminho de Moisés, na praia de Barra Grande, e chama a atenção de turistas que visitam a região. O nome faz referência à passagem bíblica em que o profeta Moisés ergue o cajado e o mar se abre para a passagem do povo de Israel. Então, daqui a pouquinho, vamos saber desse fenômeno gostoso, mano novo. Você não conheceu o Caminho de Moisés lá, não, mano novo?
1: O Caminho de Moisés...
0: Lá em você teve em Maragogi, teve na Casa do Santano Cantador, mas não deu tempo de conhecer o Caminho de Moisés.
1: Não deu tempo.
0: Mas da próxima vez você vai lá conhecer o mar se abre em Alagoas, mano novo.
1: Uh-huh.
0: E os caminhões, os caminhões de Navarone, com os para-choques, mano novo.
1: Para-choques, olha só a frase no caminhão.
0: Diga, mano novo.
1: Para comprar caminhão e usar sutiã, precisa ter peito.
0: Atenção, marque essa aí. Repete, mano novo.
1: Pra comprar caminhão e usar sutiã, precisa ter peito.
0: É, o cara comprar um caminhão, veja o preço do caminhão, veja o financiamento, veja o tamanho do boleto, não é verdade? Rapaz, você tem que malhar. Tem que trabalhar muito pra

Na verdade, depois vem pedágio, depois vem despesa, entendeu? Vê se está o movimento de carga, quanto é o preço da carga. Então você faz todo um bife acebolado, uma matemática para poder seguir em frente. Se você for muito organizado, você consegue crescer. Você compra o caminhão, daqui a pouco a Três compra outro, e aí vai criando a sua frota. Mas olha, tem que ter muito cuidado. É dentro do caminhão, é dentro do caminhão. Eu ouvindo Forró Nativa, muito, muito, muito baião. Forró Nativa de sábado, Brasil!

0: Mastruz Colete! Meio-dia! Não é meio-dia agora não, hein, gente? Dá pra perceber, né? Cadê o sol do meio-dia? Tem a chuva das 2h35 agora aqui, ó. Eita, eita, eita! Vamos que vamos pro nosso WhatsApp. Você participando, mandando sua mensagem. 9198-409-6019.
1: Bom dia, mano, velho, mano novo. É o Edivaldo aqui do condomínio Praça das Orquídeas, Santana. Chovendo demais aqui, hein? Opa, tem como tocar uma mesa 14 aí pra nós aí?
0: Mesa 14.
1: Um bom dia aí. Eu ofereço pra todos caminhoneiros, todos porteiros da madrugada.
0: Valeu, meu amigo. Obrigado, viu? Tudo de bom.
2: Bom dia, bom dia, bom dia, mano velho, mano novo. Aqui é o Edinaldo da Brasilândia. Tô aqui na Avenida Paulista, muita chuva.
0: É.
2: Completando 51 anos de idade hoje, graças a Deus.
0: Opa, 5 anos.
2: Aniversário pra mim.
0: Parabéns.
2: Toca aí o Gonzagão.
0: Gonzagão. Para
2: todos os porteiros e a família Serafim.
0: Boa, parabéns, viu? Felicidades, que Deus abençoe. Tudo de bom.
3: Bom dia, mano novo, mano velho. Bom dia, mano Rafa.
0: Bom dia.
3: O nosso xodó da madrugada.
0: Ô, papá.
3: Você é o cara, mano Rafa.
0: Olha.
3: Muita chuva, mano.

0: Café, muita chuva,
1: é
0: meu
1: chuva,
0: querido.
1: Né?
0: Bom dia para as melhores do carreteiro, bom dia aí para todos os caminhoneiros do Brasil. Bom, com cuidado aí, meus queridos, que é muita chuva. Para todos os porteiros da madrugada, vigia, pardeiro, né, garadores. E hoje, mano, eu queria que você tocasse uma toada para nós aí, beleza?
1: Uma toada?
0: Qualquer uma de Caravéia.
1: Um abraço, Caravéia. Maravilha, Zé. Um abraço para você. Bom dia, fala Nativa Grande, Rafael Guidotti, Sabadabadô, fala mano velho, mano novo, sou Vanderlei, Zona Norte, São Paulo, Rafa, meu pedido, Flávio José, meu cenário, quero concorrer e tome chuva!
2: Bom dia, bom dia, bom dia, fala Nativa, bom dia, Rafael, bom dia, mano velho, mano novo, mana baby, bom dia pra todos os manos que tá sintonizado no Forra Nativa, Esmeralda por cá. Um excelente sábado a todos aí, uma proteção divina mais que abençoada e um abraço pra galera da madrugada aí, ó. Peixe do Balo, Bom, José Faustino, Edson, a galerinha do Pãozinho, essa rapaziada que tá sempre junto e misturado, positivo?
1: Pose!
2: Mano, Rafael, joga pra nós aí, ó, Cacá Cantarelli, meu bem querer, positivo? Um abraço, fica com Deus e bom fim de semana e tchau, obrigado!
1: Tchau, obrigado, Esmeralda, um abraço! Bom dia, Nativa, bom dia, Mano, Mano Vegdote, estamos aqui ligados em Guarulhos, Edson Miguel. Bom dia, Iranildo Almeida, aqui a Santa Clara tá chovendo e repangalejando, aqui também. Viu? Aqui também.
3: Bom dia, mano velho, bom dia, mano novo, bom dia, Rafael de Dó.
1: Bom dia.
3: Por favor, José Azevedo aqui, Aldo de Pinheiro, hein? Chuva, chuva, tá caindo toró.
1: Olha.
3: Tá desmanchando São Paulo em água, hein?
1: Tá mesmo.
3: A semana inteira vai chovendo? Que é isso? Rafael, puder tocar aí a música do Amazã, por favor.
1: Amazã. Não tem como passar um programa sem tocar Amazã, senão o povo bate mim, bate eu, bate neu, pois é. E chove, gente, cuidado aí com o alagamento, hein? Já que vem chovendo bastante esses últimos dias, né? Começo de setembro. Gente, já choveu em 10 dias, o esperado pro mês inteiro, em 10 dias. Hoje é o 12º dia. E hoje é o dia mais volumoso de chuva e ainda com muita força. Então tome cuidado, cuidado aí. Se você tiver de carro aí, vê uma área alagada, não tenta atravessar, gente. Não tenta atravessar, tá bom? Não brinque com a água, não brinque com a enxurrada. É muito perigoso.
4: Bom dia, Rafa. É muita chuva,
1: é muita Rafa. Chuva.
4: Eu saí de um evento agora, que é Cláudio de Mauá.
1: Ô, Cláudio.
4: E tô indo, velho, cortando a água e ouvindo a Nativa nesse forró gostoso. E vamos que vamos.
1: Vamos.
4: Jesus no peito. Um bom forró para todos. E um abraço para todos ouvindo da Nativa, que tá na madruga.
1: Um abraço, vai com calma, devagar e sempre. Bom dia, Rafael, tudo bem com você? Eu tava ouvindo o André, agora vou ficar com você até o sono chegar. Aqui tá chovendo e muito, um ótimo final de semana pra você. Beijo, Sueli, sua linda.
5: Bom dia, mano, velho. Bom dia, mano, novo. Bom dia, amigo, velho.
1: Fala, João.
5: Bom dia, mano, papi. Hoje não vai embora, mano, papi.
1: Não vai,
5: aqui
1: não vai
5: é o
1: sair daqui.
5: Jonas, padeiro da Brasilândia.
1: Até passou
5: amigo,
1: um café. Oi.
5: Toca a música da banda Mastruz com Leite, o Boi Zebu e a Formiga oferecer todos os guerreiros da madruga. O amigo rei, a Brasilândia tá se desmanchando em água,
1: olha,
5: amigo rei, eu quero ver eu ir embora hoje de moto, amigo rei, você como anda de Camaro, né amigo rei?
1: É Camaro, deixa o Camaro saber disso, troca a moto por um jet ski hoje, viu? Eu troquei meu carro por uma canoa, porque é só assim hoje, viu? Essa madrugada, barbaridade!
6: Bom dia, majestade do rádio.
1: Uau.
6: É, Rafael Guidotti.
1: Opa!
6: Eu sou Jorge Luiz, moro no aeroporto de Congonhas.
1: Ô, Jorge.
6: Eu gostaria que você tocasse um forró muito bonito que a Clara Nunes gravou. É Como é Grande e Bonita a Natureza.
1: Tá.
6: Ou qualquer outra música de forró que ela gravou, muitos forrós.
1: Tá.
6: Muito obrigado, Rafael. Um bom final de semana para você e todos os ouvintes da Rádio Nativa.
1: Valeu, Jorge Luiz, um abraço, obrigado aí, viu? Obrigado pelo carinho, uma ótima madrugada. Boa madrugada a todos da Nativa, aqui é o Jair de Tatuí, São Paulo. Toca um aí do Toca do Vale. Abraços a todos da madrugada, que Deus abençoe com muita, muita, muita chuva. E pra sentar nessa mesa 14 com chuva, hein? Ô, garçom, põe essa mesa lá dentro, senão vai desmanchar meu cabelinho, meu topete, meu cabelinho bonito.

0: No novo, tá todo mundo aqui querendo saber detalhes do caminho de Moisés, hein? Rapaz, puxa vida, viu? Olha aqui. Então eu falo que a passagem do povo de Israel foi lá, o Moisés, o mar se abriu em Maragogi, em Alagoas, porém o efeito é provado pela dinâmica natural das marés e pela presença de um banco de areia. A guia de turismo Juliana Alves disse que é privilégio contemplar aquele mar maravilhoso à sua frente, à medida que a maré vai baixando, vê surgir um caminho, uma faixa de areia branquinha, cercada por diferentes tons de azul dos dois lados. É muito emocionante, disse a guia Juliana. O local ganhou essa denominação durante a pandemia da Covid-19, em referência ao relato bíblico em que o mar se abre para a travessia de Moisés e de seu povo. De lá para cá, pescadores, guias de turismo e moradores do lugar adotaram o nome de Caminho de Moisés para aquela parte da Praia Grande, Caminho de Moisés. Daqui a pouco eu vou trazer mais detalhes. Quando você for para Alagoas, eu quero ir em Maragogi conhecer o Caminho de Moisés. Enquanto Mano Novo está aqui vendo frase de para-choque de caminhão, Mano Novo.
1: 99% da beleza feminina saem com água e sabão.
0: Ai, ai, ai, pera. Isso é uma provocação.
1: É, uma provocação.
0: Isso é uma prova. Esse cara foi muito machista.
1: É, foi mesmo.
0: Quer dizer, então repetem a frase, mano.
1: 99% da beleza feminina saem com água e sabão.
0: Ai, meu Deus do céu. Que é isso? Você quer dizer que a mulher se maquia demais? Passa barro na cara, muita base, muito brush. Será que é isso? Não. Tem mulher que tem beleza natural, a beleza indígena. Ela parece uma bugre, beleza natural, aquela pele queimada. Nada de maquiagem exagerada. Mas o para-choque caminhão provocou, hein? Aqui no Forró Nativa, com Mano Velho e Mano Novo.

0: Mano velho, mano velho, mano velho. Rapaz, tô gostando da história da Alagoas. Quer dizer que lá tem o caminho de Moisés na praia lá de Maragogi, na Praia Grande. Pois é, rapaz. O banco de areia tem entre 2 e 3 quilômetros de extensão. Fica em uma praia pública com acesso gratuito para o turista. Para garantir um passeio seguro e vislumbrar o caminho, é preciso planejamento. Se você pretende um dia conhecer o caminho de Moisés em Alagoas, vou passar umas dicas aqui no Fórum Nativa para você chegar na hora certa, o cuidado que deve tomar para filmar, fotografar. Vai ser muito gostoso o caminho de Moisés em Alagoas, que eu estou destacando aqui no Fórum Nativa neste sábado, em nome de Dry Leves, construindo soluções inteligentes, e Max Power, o estimulante sexual que é potência mundial. Enquanto que Mano Novo capricha na pesquisa sobre frases de para-choque de caminhões. Mano Novo:
1: mulher feia vale por duas, porque o marido sempre tem outra.
0: Ai, meu Deus do céu. Peraí, Mano Novo. Não, isso é provocação. Não, mulher feia, Mano Novo. Já diz a maçã. Não existe mulher. Não existe mulher feia, Mano Novo.
1: É...
0: existe sim mulher enfadada.
1: Mulher enfadada.
0: Quer dizer, então, a frase diz que mulher feia
1: vale por duas. Porque o marido sempre tem outra.
0: E é na rua de baixo aí.
1: Olha aí.
0: Muro, atrás do muro da sua casa, Maria. Cuidado, hein? Vigilância no marido. No Forró Nativa, Mano Velho, Mano Novo, meu Brasil.
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2: Com muita atenção e fé, esta produção assim, Patativa do Assaré e a banda Mastruz Sondini.

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1: Eu vou pra Maracangalha, eu vou de chapéu de palha, eu vou, se Isabel não quer ir, eu vou só, mas eu vou pra Maracangalha. Eu vou pra Maragogi, em Alagoas, lá na praia bonita, rapaz, hein, onde tem o Caminho de Moisés. Então, se você pretende um dia conhecer Alagoas, o Caminho de Moisés, algumas dicas. Primeiro, consulte a tábua das marés. O ideal é que a maré esteja bem baixa. Segunda dica, atenção ao relógio. Comece a caminhada em relação ao ponto mais baixo da maré. Hora de voltar. Retorne no máximo uma hora e meia após baixar o mar. Então, a maré baixou, apareceu o banco, você vai. Pode ficar numa hora e meia, porque depois de uma hora e meia a maré vai encher de novo, vai sumir o banco. Aí você já tem que voltar. Então, uma hora e meia você filma, você rola na areia, você beija a sua namorada, você toma um drink, tudo isso muito mais. Então, são dicas para você voltar a conhecer o Caminho de Moisés. Daqui a pouco eu vou falar mais aqui no Forró Nativa, porque o Mano Novo está envolvido com os para-choques dos caminhões. Mano Novo,
2: mais uma frase de para-choque.
1: Diga.
2: De caminhão, né?
1: Diga.
2: Não sou sapo, mas gosto de uma perereca.
1: Olha, essa aí é boa. Eu não sou sapo, mas adoro uma perereca. Quem não gosta de uma perereca? O risco mais sagrado do mundo, aqui no Forró Nativa, com Mano Velho e Mano Novo.

0: E vamos lá, minha gente, olha aí, o caminho de Moisés em Maragogi, norte de Alagoas, divisa com Pernambuco. Meus amigos, na prática, o caminho de Moisés não surge do nada. O banco de areia permanece no local o tempo todo, mas fica submerso durante a maré alta. Conforme o nível do mar, o mar diminui, a areia reaparece, criando a ilusão de que o mar está se abrindo. A Lua tem papel importante no fenômeno do caminho de Moisés, pois a sua atração gravitacional influencia as marés. Os melhores momentos para observar o caminho são durante as chamadas marés de Sizígia. O que é isso? É quando a maior variação do nível do mar, isso se chama Sizígia. Essas marés ocorrem no período da lua nova e lua cheia. Já as chamadas marés de quadratura, quartos crescente minguante. A diferença entre a maré alta e a maré é menor, fazendo com que parte do banco de areia continue coberta pela água. Então, vá a Maragogi conhecer esses 3 quilômetros, o mar se abre no caminho de Moisés. Destacados hoje aqui, sábado, no Forró Nativa, com Mano Velho e Mano Novo. Mano Novo, dentro do caminhão, Mano Novo.
1: Mas no para-choque tá escrito.
0: Tá o quê?
1: O beijo é como cigarro. Não sustenta, mas vicia.
0: Ah, o beijo é bom demais, hein? É. Olha aqui, beijar é bom, hein? O beijo é como cigarro. Não sustenta, mas vicia. Beijar na boca. Olha, teve um concurso de beijo. Teve um casal americano que ficou se beijando na boca durante 29 horas. Já pensou um casal se beijando 29 horas? É beijar demais, hein? Beijar é bom. Beija. E curta o Forró Nativo de sábado, Comando Velho.

0: 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Muita gente ficou aqui envolvida no Ano Novo, quando eu falei aqui da praia lá do litoral de Alagoas, Maragogi, do Caminho de Moisés. Aí eu tenho o assunto, eu me invoco mais ainda aqui. Quantos quilômetros tem o litoral brasileiro, Mano Novo? O litoral brasileiro tem aproximadamente 7.367 quilômetros em linha reta. Em linha reta temos 7.367 quilômetros. Mas a extensão pode chegar a cerca de 10.959 quilômetros quando são consideradas todas as saliências e reentrâncias da costa brasileira. Todo o litoral fica voltado para o Oceano Atlântico. 17 estados do Brasil têm contato com o mar, 17 estados. É que eu vou destacar na sequência do Forro Nativo, conhecendo o litoral do querido Brasil de Mãe Preta e Pai João. Enquanto Mano Novo está olhando o para-choque do caminhão, Mano Novo.
1: Mais uma.
0: Diga.
1: Paquere todas as mulheres. Mas conserve a sua direita.
0: Olha aí, paquere todas as mulheres, hein?
1: Mas conserve a sua direita.
0: Conserve a sua direita, para não ir na contramão, na verdade, no novo. É dentro do caminhão, é dentro do caminhão. Dá-lhe forma nativa nas ideias com Mano Velho e Mano Novo.

0: Essa é a Marinês. Sou o Estopim. Tudo pedido do ouvinte nesse programa. 3h21. Você participando com a gente nesse sabadão. Sabadabadô. 12 de setembro de 2026. É, vamos que vamos. Vamos que vamos rasgando a madrugada até às 6 da manhã, até amanhecer o dia. Vamos com o forró nativa, mas lembrando que hoje eu vou até às 8 da manhã. Pois é, vamos até a primeira parte do Manhã de Amigos, né? Exatamente, a gente vai até o forró nativa acabar às 6 horas e depois das 6 da manhã até às 8 da manhã estarei aqui comandando a primeira parte do Manhã de Amigos para todo o Brasil, né? E a partir das 8, aí cada nativa do Brasil faz o Manhã de Amigo local, né? Da sua região. Ô, oh, coisa boa! E amanhã eu vou estar aqui na madrugada de novo, hein, gente? De novo, das 2 às 8 da manhã. Bora amanhã, né? De sábado para domingo, fazer a última hora do Balada. Depois apresentar os clássicos da nativa, só modão do bom. E às 5 horas da manhã do domingo com o Forró Nativa. E segunda-feira das 2 às 6 da manhã aqui também no Forró Nativa. Combinado? Bora que bora! Bora falar bom dia aqui pra gente no nosso WhatsApp.
1: Bom dia, Nativa! Bom dia, mano velho! Bom dia, mano novo! Bom dia a todos os manos da Nativa aí! Tá chovendo aqui em Paulina, bastante chuva. Começou a chover agora, tô aqui na portaria em QAP.
0: Olha!
1: Sigilo total. Caindo água aqui. Toca pra mim a música da Rasta Chinela.
0: Rasta Chinela. Sim.
1: Forte abraço, tchau, tchau.
0: Valeu, Antônio. Um abraço, bom trabalho, garoto.
2: Ô, Rafa.
0: Oi.
2: Guidote, boa noite.
0: Boa
2: tudo
0: noite,
2: bem?
0: Bom.
2: Ô, Rafa, aqui tá trovejando e relampiando, mas chovendo fraquinho, sabe? Graças a Deus, não tá aquela chuvarada forte, não.
0: Sério?
2: E aí, Rafa? Ah. Tá uma boa noite aí pro mano velho e mano novo aí também.
0: Boa.
2: E toca a música aí do Mastruz com Leite aí hoje à noite. Aqui é Francisco Diadema, beleza? Tô aqui na escuta, trabalhando. Beleza, Rafa?
0: Um abração. Beleza, valeu, um abraço. Acho que é Calcinha Preta. É Calcinha Preta, acho. Hoje à noite é Calcinha Preta. Vamos tocar, vamos tocar. Bom dia pra vocês todos da Nativa e todos os ouvintes. Aqui é o Gilson Vigilante. Estou aqui na Vila Olímpia trabalhando e curtindo a Nativa. E a chuva, eita coisa boa. Queria pedir uma música, Cabritinha. Olha lá, mais uma do Amazon. Bom dia, Rafinha. Iraci trabalhando ligadinha no Forró Nativa. Quero ouvir Genival Lacerda, quem dera. Beijos, Iraci. Beijo, beijo, beijo. Oi, bom dia.
3: Ô, nego novo, nego velho. Manda pra mim aí. Aqui é o Nilson, motorista do Palito Doce.
0: Olha.
3: Tô curtindo a Nativa aí. Aí, rasgando o tapetão preto aqui. Rose. Manda pra mim aí a... Batom na boca, é isso? Batom na boca ou nos lábios aí? Manda pra mim aí esse forrozão aí.
0: Batom.
3: Pra mim curtir aqui. E vai pra todos os motoristas aí que estão na rodagem aí. Rasgando o tapetão preto aí.
0: Bora.
3: Vai com Deus. Bora lá viajar. Eu quero é viajar.
0: Bora viajar! Boa, vamos que vamos. Boa noite, mano velho, mano novo. Aqui é a Natália de Vicentinópolis, interior de São Paulo. Estou ouvindo a Nativa na madrugada. Estou estudando. Boa, boa, boa. Bom dia.
4: Bom dia, mano papo. Bom dia, mano novo, mano velho, mano abelho, mano velho. Mano papo, hoje está molhado, hein? Quero gritar, ixi, molhou. Muita chuva aqui em Goianás, hein? Bom, mano papo, se você puder, toca para nós. A mesa 14,
0: Eduardo
4: Pereira, Goiás. Bom dia, rapaz, que chuvão, hein? Tá molhado, bom dia. Apareça a todos os nativeiros.
0: Valeu, um abraço, tudo de bom!
5: Bom dia, mano velho, bom dia, mano novo. Mais um dia na graça de Deus, né? Você falando aí no caminho do Moisés, eu passei lá, estive lá, na verdade. É lindo mesmo, é lindo, hein? Oh, mas eu nunca pedi uma música, gostaria de pedir, se possível, tocar aí pra nós ABC do Sertão com Raimundo Fagner e Luiz Gonzaga.
6: Esse é bom, hein? Bom dia a todos aí, quem fala é o Aldo.
0: Valeu, Aldo, um abraço pra você, viu? Obrigado, ABC do Sertão, boa, 3 horas e 26 minutos, bom dia.
7: Bom dia, mano velho, bom dia, mano novo, bom dia, Rafael Guidotti.
0: Opa!
7: É o Tom de Agudos. Aqui tá chovendo, cheira, tá pingando, tá galando tudo. Ô, Rafael Guidotti.
0: Oi.
7: Toca pra nós aí, o gostosão aí com o cheio de avião, fazendo favor. Oh. Deus abençoe o nosso sábado.
0: Show? Amém.
7: Bora cuidar que já tá meiguinha.
0: Bora, cuida, cuida, menino! A chuva!
8: Bom dia, mano velho. Bom dia, mano novo. Bom dia, nativa. Mano velho, tô escutando aqui você falando de Maragogi. Dá muita saudade, que é minha terra natal, onde eu nasci. Fui para São Paulo, fiquei 30 anos em São Paulo. Hoje eu moro aqui em Portugal. Estou aqui te escutando aqui no Porto, em Portugal. Você conhece muito. Gostaria de ouvir Amado Batista, Carro Velho. Se for possível, toca para nós. Um bom dia a todos.
0: Valeu, bom dia. Um abraço para você aí de Portugal. Gente, ó, você pode gravar. Se for gravar, é até 30 segundos, tá bom? Ou escreva alguma mensagem que eu leio aqui no ar. Combinado? Peça música, dê o seu bom dia, fique à vontade. Hoje, sabadão, 12 de setembro, são 3 horas e 27 minutos. Vou falar aqui o nosso WhatsApp, que é o 9198-409-6019. Vou colocar mais um ouvinte falando. Para você que não consegue anotar, já prepara aí algum lugar para você anotar, que eu vou falar bem devagarzinho para você anotar, salvar o WhatsApp da Nativa e participar aqui do Forró Nativo. E se for a primeira vez, conta pra gente, combinado?
7: Bom dia, Forró Nativo, bom dia, Guidotti, bom dia, mano velho, bom dia, mano novo, aqui é o François Marques de Tavares, curtindo o programa aí. Ô, Guidotti.
0: Oi.
7: Mandou um alôzão pra Naldo Zé Branco, lá em Novo Horizonte, toda a galera da puxada do Palito Doce aí.
0: Abraço.
7: E manda aí pra nós aí, cabocrinha com catuaba com amendoim pra nós curtir aqui, beleza?
0: Beleza.
7: Pra toda a galera aí do Tapetão Preto aí, chama no forró aí.
0: Chama, chama. 3h28, então anote aí o nosso WhatsApp, hein? Acabou aquela desculpa falando que quer participar, mas não participa porque não consegue salvar. Agora você vai salvar que eu vou falar bem devagarzinho, ó. Anote e salve do jeito que a gente fala, tá? Não vai acrescentar número nenhum a mais e nem tira número nenhum. Salva desse modelo. Vamos lá? Ó, anote. 91... 98-409-6019. Repetindo de novo para você conferir ou salvar agora. Agora vai! 91-98-409-6019. 3h29, bom dia!
9: Bom dia, mano velho. Bom dia, mano novo. Aqui é o Rainildo, Colorado Oeste. Vigilante aqui. E eu quero ouvir uma música aí com o Seu Valência, se eu não me engano. Seu Valência, Só Quero um Xodó. Ofereço para todos os vigilantes.
0: Boa, valeu, obrigado, viu, Alceu Valença.
10: Guidotti, se for possível, você não toca Edgar Mão Branca, Lampião?
0: Lampião? Edgar Mão Branca? Deixa eu anotar aqui, Lampião. Muito bem, muito bem.
11: Alternativa, bom dia, mano do Brasil. Bom dia, mano velho, bom dia, mano novo. Bom dia, carequinha Guidotti, tá com nós aí nesse final de semana, né?
0: Tamo
11: muito
0: por
11: bom,
0: cá.
11: Bom demais.
0: Dá pra
11: sair uma de Gonzagão aí. Gonzagão. Gonzagão. Amigo vem aqui, Porto Seguro da Terra, mano, Brasil. Uber Carvalho, forte abraço, meu querido.
0: Valeu, Elber. Um grande abraço, pessoal aí de Porto Seguro na Bahia. Alô, Nativa Porto Seguro, hein? Aquele abraço. Bom, vamos de música. São 3h30 agora. São 3h30. E a gente vai aqui daqui a pouquinho colocar mais ouvintes para falar, né? Se você for gravar um áudio até 30 segundos no máximo, ou escreva a mensagem que eu leio aqui no ar. Combinado? 9198-409-6019. São 3 horas e 30 minutos, 3h30 desse sabadão, 12 de setembro. A pedidos, hoje à noite, Calcinha Preta. Vamos começar!

0: Quem é do mar não enjoa, quem é do mar não enjoa. Estamos aqui falando do litoral do Brasil. Já falei para vocês que 17 estados do Brasil têm contato com o mar, com o Oceano Atlântico. Gente, a Bahia possui a maior faixa costeira, com mais de 1.100 quilômetros de extensão. O Piauí tem a menor extensão litorânea, com cerca de 66 quilômetros. Um número considerável de características geográficas podem ser encontradas nas áreas costeiras, como ilhas, arrecifes e baías. Meus amigos, daqui a pouco eu vou falar quantas praias tem no Brasil. Quantas praias tem no Brasil, hein? Já aqui no Forró Nativa deste sábado. E o Mano Novo tá olhando só o estacionamento. Frase de para-choque do caminhão, Mano Novo.
1: As mulheres perdidas são as mais procuradas.
0: Aí, atenção, as mulheres perdidas são as mais procuradas.
1: Exatamente.
0: Onde elas estão, caminhoneiro sabe, né? Alô, caminhoneiro carreteiro. Curta bem a viagem, ouvindo o Forró Nativa de sábado com Mano Velho e Mano Novo.

0: Segura, mano Guidó, seu negócio tá bom demais. Bota o povo pra falar. Capricha aí na comunicação, fazendo aqui o meio de campo do Forró Nativo. Mano Velho, Mano Novo, Mano Guidote, em pleno sábado. Olha, Guidote, e Guidote, mano, quando ele sai de férias, ele vai pra um resort na Bahia. Ele sabe o que é bom. Chega as férias dele, pega uma asa dura, ele vai até Salvador, ou vai até Porto Seguro, de lá vai para um resort gostoso e maravilhoso, fica só deliciando. Olha, ele não come nem lagosta, não come lagostim, não come camarão, não come peixe nenhum. Mas aí o pessoal do resort já sabe disso. Aí ele vai comer o quê? Uma carne de sol, um baião de dois, uma picanha, uma alcatra, uma maminha, um churrasco, não é verdade? É bom demais com cerveja geladinha. Ei, Guidó, sabe levar a vida, hein? Então, estou falando aqui da Bahia. Então, a Bahia possui a maior faixa costeira do Brasil, 1.100 quilômetros. O Piauí tem a menor extensão de litoral, 66 quilômetros. Gente, o número considerável de características geográficas podem ser encontradas nas áreas costeiras, como ilhas, arrecifes e Bahia. As praias do Brasil. O Brasil tem 2.095 praias no total. São famosas do mundo todo e recebem grande número de turistas do Brasil e de outros países. 9 estados brasileiros não têm acesso ao mar, além do Distrito Federal. A maioria dos 17 estados costeiros tem suas capitais próximas do litoral, com exceção de Porto Alegre, Curitiba, São Paulo, Teresina, Belém do Pará e Macapá. Já já vou falar das cidades que têm uma distância do mar pertinho e também muito longe. Tudo isso destaque do litoral aqui no Forró Nativa deste sábado, quando o Mano Novo está envolvido com frase de para-choque de caminhão, Mano Novo.
1: E assim estava escrito do para-choque de caminhão.
0: Diga, Mano Novo.
1: Meu pensamento continua onde a minissaia termina, Mano Novo.
0: Olha, eita. Pois é, rapaz. Então, até que Luiz Gonzaga gravou um forró, que é verdade, porque, por exemplo, o decote termina muito tarde e a saia acaba muito cedo. É onde o camarada fez a frase. Repete a frase aí, Mano Novo.
1: Meu pensamento continua onde a minissaia termina.
0: Aí Gonzaga falou pra vizinha dele: comadre, comadre, tome cuidado com a sua filha, porque o decote dela termina muito tarde e a saia acaba muito cedo. É. Ai, ai, ai, ui, ui, hein? Aqui no Forró Nativa com Mano Velho e Mano Novo.

0: prefixo aí! Quem disse que eu não toco meu prefixo? O pessoal às vezes pede, né? Então nós toca! Esse meu prefixo aí que o Mano Novo me batizou, né, de amigo velho, ficou meu prefixo, Luiz Gonzaga, amigo velho! 3h44 e você participando! Fala comigo, bebê! 9198-409-6019! Vamos que vamos! Oi, Marta Valvei, bom dia, Marta! Tudo de bom! Bom dia, manos! Ouvindo direto de Sergipe, Canindé, Alisson! Valeu, Alisson! Obrigado, viu? 3h44!
1: Bom dia, mano velho! Bom dia, mano novo! Bom dia, Rafael Guidotti! Que é o Diomar de Itaiaí, moro em Araçatuba, interior de São Paulo.
0: Opa.
1: Só que tô prestando serviço aqui no Itaiaí, na beira da praia. Toca uma música aí, as antigas do Magníficos, Cristal Quebrado, pra nós aí. Muita chuva por aqui, sem sono, né? Tô aqui de Tucaia.
0: Boa,
1: cuida,
0: Diomar.
1: Cuida, bora. Cuida, cuida, bota,
0: cuida,
1: bota, bota.
0: Cuida.
2: Bom dia, mano velho. Bom dia, mano novo. Sou aqui da Zona Norte.
0: Dia.
2: Sou natural do estado de Alagoas. Gostaria de ouvir a música com o Amazon, Mecânico Falecido. Tá bom? Tudo bom pra você. Bom dia, Rafael Guidotti. Meu nome é Francisco.
0: Valeu, Francisco. Um abraço pra você. Bom dia, viu? Amazon, né? Mecânico, né? Isso. Bom dia, Rafa. Aqui é o Carlinhos de Itaquara, Minas Gerais. Toca pra nós a Saga de um Vaqueiro. Olha ela aí. Olha, por incrível que pareça, é o primeiro pedido da saga de hoje, hein?
3: Meus amigos daqui a pouco.
4: Manda, então, desculpa o negócio, mas só que manda uma de Catuaba com Amendoim.
0: Maravilha, Catuaba com Amendoim. Boa. Bom dia, aqui é Charlin de Tavares, Paraíba. Estou na escuta também do programa aqui na Paraíba, trabalhando no SAMU de Tavares e na escuta do programa, em QAP-QRV. Se possível, toca para nós a música Joia Rara com Tom Oliveira, para todos os nordestinos espalhados pelo mundão, em especial aos paraibanos. Muito bem, bom dia!
5: Bom dia, Nativa, bom dia, mano velho, bom dia, mano novo. Bom dia, Rafael, meu querido.
0: Opa.
5: Tudo bem com vocês?
0: Bom.
5: Como está aí a equipe da Nativa? Espero que esteja tudo bem, na paz de Deus.
0: Amém.
5: Eu queria ouvir a música do Zé Vaqueiro, Coladinho, Coladinho. Um abraço a todos os ouvintes e a equipe da Nativa. Um beijo no coração de cada um de vocês. Fiquem com Deus.
0: Valeu, amém. Bom dia, Rafa. Que saudades, aqui é a Jade Kelly. Eu gostaria de ouvir a música Não Sou de Ninguém, da banda Anjo Azul. Beijos, ótimo final de semana. Muito bem. Fala, Marquinhos, fala comigo, pode escrever. Se você não escrever, eu não vou falar, não sei o que você quer falar. Fala aí, blá, blá, blá, blá. Vou falar o quê? Eu tô esperando você escrever, escreva. Bom dia, Rafa, bom dia, mano novo, mano velho. Lourdes Costa, de Vargem Grande Paulista, aqui ouvindo essas músicas lindas junto, o barulho da chuva. Toca pra mim, por gentileza, Juazeiro, com Luiz Gonzaga. Um abraço, bom trabalho. Querido, prazer ter a sua companhia nessas madrugadas. Valeu, obrigado, viu? Tudo de bom, Lourdes. Um beijo pra você, menina. Obrigado, bom dia.
6: Bom dia. Bom dia, Rafael. Bom dia, mano André. Bom dia, mano novo. Aqui é o Cícero, aqui da Vila das Belezas. E aí, Rafael, tá meio sumido, cara. Saudade.
0: Opa!
6: As suas bem aí.
0: Então, por
6: Rafael,
0: cá.
6: Toca aí um fozinho pra nós ver. É dançar forró beijando com o Barão de Apisadinha.
0: Barões?
6: Beleza, só chuva aqui na quebrada, hein?
0: Só chove, só chove.
6: Pra todos aí, um ótimo sábado pra nós. Um abraço aí, fica com Deus aí.
0: Valeu! Ó, mais uma ligação que a pessoa fazer aqui vai ser bloqueada, já tô avisando, hein? Tocou o telefone, vai ser bloqueado.
7: Bom dia, meu amigo Rafael Vidotti. Bom dia, bom dia, meu novo, aqui é José Domingos. Aqui no tapetão preto aqui. Fala pra Mariquinha que tá chovendo e a água tá escorrendo. Se der, toca aí pra mim aí, mãe de antigamente. Vê se hoje eu consigo ouvir. É o José Domingo de Udinho aqui no tapetão preto, buscando a cidade de São Paulo.
0: Boa, Zé Domingos! Cuida, cuida!
8: Ô, amigo velho! Bom dia!
0: Dia.
8: Bom dia, mano novo! Bom dia, mano velho! Bom dia a todos do Tapetão Preto. Luiz Gustavo de Lins, interior de São Paulo. Passando aqui no trevo de Nogueira, próximo a Bauru, na Marechal Rondon, em busca do Lins. Amigo Bey, toca pra nós aí, manhinha do Brega. Tá bom? Fim de semana chegou, coisa linda. Sabadão. Deus abençoe a todos, bom final de semana e bom trabalho.
0: Valeu, sábado abadô!
9: Bom dia, mano novo, bom dia, mano velho. Bom dia, amigo velho. Queria ouvir com açúcar, com leite, a zaga do vaqueiro. Ou se puder, Dantas do Forró, caminhão velho. Obrigado, bom trabalho.
0: Valeu, José, bom dia.
10: Bom dia, mano novo, bom dia, Rafael de Norte. Estou aqui no Tapetão Preto, saindo daqui de São Paulo para o Rio de Janeiro.
0: Tá ruim lá.
10: Moro no Rio, né? Mas trabalho sempre aqui em São Paulo, toda semana eu estou aqui. Curto o forrozão aí toda semana. Luiz Gonzaga, um abraço, bom trabalho. E por aí tá bom demais.
0: Valeu, obrigado, meu amigo. Tudo de bom, bom dia.
11: Bom dia, mano velho, bom dia, mano novo. Bom dia, Guidotti.
0: Bom dia.
11: Que Deus abençoe nosso dia grandemente. Toca aquela do Calcinha Preta aí pra nós. Escuta aí. Quem fala é o Leandro de Biúna, mais uma vez na estrada aí, voltando pro interior.
0: Tamo junto.
11: Um abraço, fiquem todos com Deus.
0: Amém, você também.
12: Toca do Gino Gino aí pra nós, o Pitoco. Toca pra nós aí, Pitoco, e manda pra Evelyn.
0: Valeu, Marquinho, um abraço, agora é só forró.

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Vamos ver.

0: mais dois, dois pedidos atendidos. Tudo que toca é o que o ouvinte pede. Sabadabadô, 12 de setembro. Banda Forró Anjo Azul, Não Sou de Ninguém. E Lampião, pedindo paz com Edgar Mombranca. 4 horas e 12 minutos, 4 e 12. Você manda seu bom dia, pode gravar ou pode escrever que eu leio aqui a sua mensagem no ar, tá bom? 9198-409-6019.
1: Bom dia! Bom dia, fala, bom dia, Manabé, bom dia, Mano Novo, bom dia, Rafael Quitote. Fala, tocar pra nós a Samarica Parteira, com o Luiz Gonzaga.
0: Samarica Parteira.
1: Aqui é o Oswaldo, Zona Leste de São Paulo. Essa música a todos os pernambucanos. Falou? Um abração, obrigado aí. E um bom programa pra nós. Estou curtindo você aqui na Jardim Santa Terezinha, Zona Leste de São Paulo. Um abraço.
0: Valeu, um grande abraço pra você.
2: Bom dia, bom dia, bom dia, Nativa. Bom dia, Rafael Guidotti. Bom dia, Mano Velho. Bom dia, Mano Novo. Que tenha bom dia pra todos os ouvintes do Forró Nativa. Aqui é o Zé Carlos, do Parque Santo Antônio, Capão Redondo. Guidotti, toca pra mim aí, Amazã. Enganei com a minha noiva.
0: Me enganei com a minha noiva, Amazã, boa! Vamos que vamos, oi, bom dia!
3: Bom dia, bom dia, bom dia, mano papo. Primeiramente, bom dia pra nós, tudo bom, meu amigão? Aqui é o Braz de Guarulhos, nordestino, de Santa Cruz da Baixa Verde, da capital nordestina da rapadura. Eu gostaria de pedir uma música do Amazã, aquela música, o Mecânico, entendeu? O Mecânico do Amazã. Um abraço pra você, pra Mano Velho, Mano Novo e todos os avistes da Nativa. Fui!
0: Valeu, obrigado!
4: Bom dia, bom dia, bom dia, bom dia, Mano Velho, bom dia, Mano Novo, bom dia, Mano Velho, bom dia, Mano B, bom dia, Rafael Guidotti. Não sei quem tá fazendo, não sei quem tá fazendo programação hoje, mas coloca no sorteio, por favor. Gostaria de ganhar eu, Maria José Gomes, sou participando todos os dias. Manda o foninho do Mano Velho, Mano Novo, mas gostaria de ver com o Mano. Não, desculpa. Mal Dantas do Forró, o Cristo do Diva. Forró Nativo, uma ótima sábado a todos nós. Beijo, meu Deus, manda um coraçãozinho, um joinha pra mim, fazendo um favor.
0: Beijo, e bom quando... dia, bom dia.
5: Bom dia, Mano Velho, Mano Novo. Bom dia, André. Coloca um forró pra nós ouvir, né, por favor. Zé Nilton, Piqui, ofereço pra Franciele, Rosimeira Alexandre, Sibeli do Coqueiro, Neco do Exu, Pernambuco. Muito obrigado, seu forró tá muito bom. E com essas prosas do Mano Velho aí é que o forró fica melhor ainda.
0: Oi, bom dia!
6: Bom dia, Rafael Guidotti, Mano Velho, Mano Novo. Rafael Guidotti, que é o Nivaldo de Santo André.
0: Ô, Nivaldo.
6: Toca pra mim aí o forró do Edgar Mombranca, uma coisinha pra comer.
0: Uma coisinha pra comer? Vamos tocar daqui a pouquinho. Essa é boa, essa é boa. 4h15.
7: Bom dia, Rafael Guidotti.
0: Bom dia.
7: Bom dia a toda a equipe da Nativa. Bem-vindo, Rafa, nesse sábado abadaço de muitas alegrias. Deus te abençoe, que seja um sábado de alegrias pra todos nós. Sucesso pra Rádio Nativa. Se você puder, Rafael, por favor, toca para mim Sou Feliz do Flávio Leandro. Beijo, beijo, beijo. Deus te abençoe. Bom sábado para todos nós.
0: Beijo, Fátima. Bom sábado para você também. Obrigado, viu? Flávio, né? Sou feliz. Muito bem. Bom dia. Estamos trabalhando aqui na Vila Yolanda, Parque 650. Eu, Antônio e Eduardo, só ouvindo a Nativa. Um bom dia a todos os ouvintes. Fica aqui em Osasco. Muito bem.
8: Bom dia, Guidotti. Bom dia, Mano Velho. Bom dia, Mano Novo. É o Magrão do Busão que tá falando.
0: Ô, Magrão.
8: Tô indo aqui pela radial aqui. Muita chuva, mas sempre ligadinho no Forró Nativo, hein?
0: Boa.
8: Tô indo lá pra Sambaíba. Trabalhar na linha Cangaíba Santana.
0: Bora na labuta.
8: Abraço, Deus com Deus, bom trabalho pra nós aí, hein?
0: Valeu, Magrão, bom trabalho e bom final de semana.
9: Bom dia, Mano Velho, bom dia, Mano Novo, bom dia, Rafael Bigode.
0: Bom tudo dia, bom.
9: Ana Cristina e Ana Maria, Gêmea, Santa Antônia, Irará, Bahia.
0: Ô, Cristina.
9: Tocar a música de Mastruz que eu conheci pra gente.
0: Mastruz.
9: Manda pra vocês, eu tô vindo aqui no aplicativo. Bom final de semana.
0: Boa, menina. Um beijo, bom final de semana. Obrigado pelo carinho, pela participação. 4h16.
10: Bom dia, Rafael Guidotti, meu lindo carequinho, charmoso, oi, gostoso da madrugada. É, no São José dos Campos, passando todo esse meu bom dia. Sábado chovendo aqui em São José.
0: Também é,
10: tô
0: também.
10: Tô saindo pra trabalhar e manda um bora beijo pra mãe no Recife. Se for possível, toca a música Recife. Ofereço pro meu pai em Canhoto, em Pernambuco. E a Vânia ouvir no Recife pra você também, viu, Guidotti?
0: Obrigado.
10: Um cheiro pra Vânia, Guidotti.
0: Um cheiro. Cheiro,
10: cheiro, cheiro. Beijo, meu lindo.
0: Cheiro, beijo, menina.
11: Bom dia, mano bom velho, dia. Mano novo, mano baby. Bom dia, Rafinha.
0: Oi.
11: Meu Deus, aqui de Jardim Luz saindo pra atrapalhar.
0: Bora.
11: Rapaz, sair com essa chuva tá uma dureza, hein?
0: Dá.
11: Mas vamos lá. Por quê? Senão não tem tim-tim.
0: Se trabalhando beijo, tá beijo. Ruim, imagina sem. Assim.
11: Magníficos. Adoro.
0: Adoro, Deus desse. Um beijo. Ó, daqui a pouquinho vou colocar mais ouvintes no ar. Então vai. Grava sua mensagem até 30 segundos pra gente aqui no Forró Nativa desse sabadão. Ou escreva que eu também leio, tá bom, gente? Pois é, pode mandar sua mensagem. 9198-409-6019. 9198-409-6019.

0: Eu vou pro mar. Quem é do mar não enjoa. Segura, minha gente. Ajuda com o mar. Então eu falei que 9 estados brasileiros não têm acesso ao mar, além do Distrito Federal. Porto Alegre, Belém do Pará e Macapá estão todas elas perto de grandes rios navegáveis, enquanto Curitiba e São Paulo se situam em áreas do Planalto a menos de 100 quilômetros de distância do Oceano Atlântico. Em linha reta, Teresina é a mais distante capital da costa. Teresina está a 330 quilômetros do litoral, lá de Parnaíba, lá daquela faixa de 66 quilômetros aqui. Destacando o litoral do Brasil hoje aqui no Forró Nativa, quando o Mano Novo pesquisa frases de para-choque de caminhões, Mano Novo.
1: Tome mais uma.
0: Diga.
1: Mulher desquitada e cana de engenho só deixa um bagaço.
0: Ah, peraí, que é isso? Diga de novo, Mano Novo.
1: Tava escrito no para-choque de caminhão.
0: O cara botou no caminhão.
1: Mulher desquitada e cana de engenho só deixa um bagaço.
0: Ave Maria, que é isso? Não. Ela tinha toda hora no que... Vamos discutir nossa relação. Quando você é casado, a mulher fala, vamos discutir nossa relação, problema. Problema seu, não é problema meu. Resolvam vocês dois aí, curtindo o Forró Nativa, com Mano Velho e

0: E tá dando pano pra manga, tá dando pano pra manga, Mano Novo, falando aqui já justamente sobre o litoral do Brasil, enaltecendo as praias, as capitais, as cidades, e por conta de sua extensão, o litoral brasileiro divide-se em quatro zonas. Olha, a primeira zona, zona do litoral amazônico, ou zona do litoral equatorial, compreende cerca de 1.500 quilômetros de faixa litorânea entre o Cabo Orange, no Amapá, até o delta do Rio Parnaíba, divisa entre Maranhão e Piauí. Predominam na região manguezais, dunas, ilhas fluviais. Daqui a pouco, vou falar aqui do litoral nordestino, quantos quilômetros, como funciona, se tem restinga, se tem lagoa, se tem manguezal, porque Mano Novo está caprichando hoje aqui, na pesquisa, para-choque de caminhão, Mano Novo.
1: Mulher e fotografia só se revelam no escuro.
0: Ai, ai, ai, ai, quer dizer, mulher e fotografia só se revelam no escuro?
1: Só se revelam no escuro.
0: Ah, mas depois que chegou o smartphone, chegou o celular, lá, puxa vida, que era um trabalho do fotógrafo. Claro que existe ainda fotógrafo da moda antiga, né? De ter aquele tratamento, não é um verdadeiro laboratório para revelar fotografias, mas hoje é tudo serelepe, mas vale a pena. Marque aí, repete a frase, Mano Novo.
1: Mulher e fotografia só se revelam no escuro.
0: No escuro tudo pode acontecer. Inclusive eu vi o Forró Nativa, Comando Velho e Mano Novo.

0: 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Então, já falei do litoral amazônico, vou agora falar do litoral nordestino. O litoral nordestino é formado pela junção entre as costas norte e leste do país. São mais de 3 mil quilômetros de extensão, começando no delta do Parnaíba, no Piauí, indo até o Recôncavo Baiano. A geografia da região, inclusive, tem arrecifes, coqueirais, dunas, falésias, restingas, lagoas e manguezais. Que bacana, hein? Daqui a pouco vamos para o litoral da região sudeste, onde está São Paulo, Rio de Janeiro. Daqui a pouquinho, hein? Porque Mano Novo capricha na frase do para-choque do caminhão, Mano Novo.
1: Mulher de beira de estrada como circo. Só tem armação.
0: Ai, ai, ai. Mulher. Será que ainda existe mulher de beira de estrada?
1: Mulher de beira de estrada, sim, é como circo.
0: Ai, ai, ai.
1: Só tem armação, mano, velho.
0: Só tem armação. Bem, meu amigo nobre caminhoneiro, meu amigo nobre carreteiro, que trafega pelas estradas do Brasil, não tem ninguém que conhece mais estrada e as mazelas de estrada do que caminhoneiro, carreteiro, que ele cruza o Brasil inteiro. Então ele sabe se ainda existe mulher de beira de estrada que pede carona, não é verdade? E existem várias situações, o caminhoneiro sabe. O caminhoneiro sabe, faz até um livro de tanta situação que ele encontra, que são problemas sociais que acontecem no Brasil. O caminhoneiro, pesquisa o caminhoneiro, entrevista o caminhoneiro, ele vai contar todas as mazelas de como está essa situação no Brasil. Vai!

0: Esse daí é o Dantas e Anastácia. Vendaval de paixão a pedido. Sempre muito bem pedidos aqui. O nosso querido Dantas do Forró. Olha a hora, meu povo! 4h36, é hora! É hora de você falar aqui no WhatsApp da Nativa. 9198-409-6019, hein? Vamos lá!
1: Mande áudio, mande áudio! Não mande, né? É. Não mande escrevendo, não, pra não sei ler, não.
0: Não
1: mande
0: sei, não.
1: Áudio!
0: É, mande áudio!
1: Entendeu? Mande áudio, por favor!
0: Por favor, mande áudio! Tem alguém aí?
2: Alguém online aí?
0: Muito bem! 4h36, você participando então pelo nosso WhatsApp, bom dia.
3: Bom dia, Nativa, bom dia, Mano Velho, bom dia, Mano Novo, bom dia a todos os ouvintes da Nativa. Bom dia, Rafael Guidotti.
0: Dia.
3: Francisco Timbu das Artes. Toca a mesa 14 aí, que cintura de mola
0: toquei,
3: pra gente, se puder
0: ser,
3: por favor. Tem um bom dia, um bom sábado. Sábado, tô indo trabalhar.
0: Valeu, bom trabalho, obrigado pela participação, mas a mesa 14 nós tocou, já tocou!
4: Bom dia, meus amores da Forró Nativa. Estou passando para desejar um sábado abençoado a todos nós. Beijos, Cléo.
0: Beijo, Cléo, tudo de bom. Bom dia, Rafa, aqui é Luiz Balduino de Santo André. Toca para nós Fuxico com o trio Sabiá. Sabiá! Muito bem, vamos que vamos, meu povo, bora participando. Bom dia, Mano Velho, Mano Novo, Rafael Guidotti, aqui é o Benedito de Ibiúna, beleza? Beleza, beleza. Bom dia a todos do Forró Nativa, tudo bem com vocês? Aqui é o Marciano de São Bernardo, trabalhando agora, toca pra mim, Natanzinho Lima, valeu, muito bem. Tamo junto e misturado, bora que bora, diga bom dia.
5: Bom dia, bom dia. Rafael Guidotti, Mano Velho, Mano Novo,
0: tudo bem?

0: Padeiro Roberto, estamos aqui na Casa Blanca escutando o Forró da Ativa. Um abraço para todos os profissionais da madrugada, é o tio Rei, o Cura, toca para nós o Pepe Moreno aí. Rafael, aquele abraço, bom sabadão aí, meu irmão, abraço.
1: É nozes, tamo junto e misturados, bora que bora. Daqui a pouquinho eu coloco mais ouvintes, mas agora vamos de música, Natanzinho Lima, aqui no Forró Nativa.
2: 25!

0: Natanzinho Lima aqui no Forró Nativa 4h41. Bora participar, meu povo e minha pova! Meu povo e minha pova! Vamos que vamos! Diga aí o seu bom dia pro nosso WhatsApp da Nativa.
1: Mano, meu bom dia. Tem mulher na estrada assim, mano, velho. Tem mulher aí, pé de carona, pau, bom pinhão nas estradas aí. Pode ficar dando carona, não, senão esses caras se lascam. Senão é pior, mano, velho. Mano, meu bom dia, um abraço com Deus, meu Milton no Ceás, hein. É chuva.
0: Chove, chuva.
1: É sábado, valeu.
0: Sábado.
1: Vai Corinthians, cara.
0: Vai Corinthians.
2: Bom dia. Bom dia, manos. Bom dia para todos os ouvintes da Nativa. Se der para tocar para a gente aí, qualquer um é de Alcimar Monteiro.
0: Alcimar Monteiro, muito bem. Oi, bom dia. É Damião, estou em Santa Cruz do Capibaribe, Pernambuco. Toca uma de Jorge de Altinho. Boa. 4h42, bom dia.
3: Bom dia, Rafael. Bom dia.
0: Bom dia.
3: Aqui é o Adão de Bacabal, Maranhão.
0: Opa!
3: Peço as músicas que você toca, que todas são muito boas.
0: Boa.
3: Oferecendo especialmente pro meu amor Branca.
0: A Branca.
3: Estamos aqui no Maranhão, aqui.
0: Ligado na Nativa. Boa, Adão. Um abraço, meu amigo. Obrigado, viu? Oi.
4: Rafael, bom dia. Bom Nativa, bom dia, mano. Vem, mano, novo. Toca pra nós aí. Um monte de cacau com leite. Aqui é o Cidinho de Francisco Morato. Bom dia. Forró Nativa.
0: Bom dia.
5: Bom dia, Rafinha, meu lindo. Como que você está?
0: Bem.
5: Bom dia, mano velho. Bom dia, mano novo. Vocês estão bem?
0: Tudo bom.
5: Ô, Rafinha, será que tem como tocar a música do Luiz Gonzaga? É, não sei muito bem ela, não, mas eu vou cantar um pedacinho, mais ou menos. É assim. Não posso mais andar, não posso respirar. A terra está morrendo, não dá mais para plantar. E se plantar não nasce, se nascer não dá. Até pingada boa é difícil de encontrar. Ah, eu não sei, Rafinha. É tipo assim. Eu lembro muito do meu pai, que ele ouvia muito. Beijos, tá? Se puder, se puder, não tem problema não, tá?
0: Vamos pegar essa
5: beijo no coração de vocês e um ótimo final de semana, tá?
0: Obrigado, fica com Deus.
5: É a Valderi de Marapuama, São Paulo.
0: Um beijo, Valderi. Cantou muito bem, eu conheço a música. Deixa eu dar um estalo aqui pra lembrar o nome. Já toquei essa música. Conhecidíssima. É que agora... Pera aí que eu vou lembrar. Nós vai lembrar. O ouvinte vai dar uma dedada aqui pra mim, ó. Ei lá, ele... Lá ele vai dar uma dedurada aqui, viu? Vai escrever aqui. Lá ele, rapaz, sai fora.
6: Bom dia, mano. Aqui é o Edson, aqui diretamente de Matão, rapaz. Escuto o programa de vocês toda madrugada.
0: Boa.
6: Não desgrudo da frequência dessa rádio. Gostaria de ouvir aí, Saga de um Vaqueiro com Mastruz com Leite, por favor. Vou oferecer a todos que estão curtindo, né? Quem trabalha na noite. Estou aqui dentro do caminhão, trabalhando também na Luiz Dreyfus. E só gratidão a Deus.
0: Amém.
6: E vamos que vamos. Sábado.
0: Olha a hora. Hora da coaiada. 4h44.
7: Bom dia, mano velho, mano novo. Bom dia, Rádio Nativa. Bom dia, Rafael Guidotti. Aqui é Divan de Guaianazes, mais uma vez, curtindo o melhor da madrugada.
0: Tudo bom?
7: Rafael, essa música que eu ouvi pediu aí se chama Shot Ecológico.
0: Isso, Luiz Gonzaga.
7: Exatamente. Toca pra nós aí, boa. Valeu, fui.
0: É essa mesmo. Porque eu sabia que era Luiz Gonzaga, eu só tava tentando lembrar o nome da música. Muito bem, Edivan. Tá vendo? O pessoal tá aqui, ó. Tá ligado.
8: Bom dia, mano velho. Bom dia, mano novo. Bom dia, excelente fim de semana a todos. Aqui é o João Eudes. Olha, o nome da música que a moça pediu aí é Riacho do Navio.
0: Aí vocês estão...
8: Beleza? Tá boa mesmo, a pedida dela é boa, eu fico na pedida dela. Bora que bora, mano, velho, mano no...
0: Aí vocês estão me confundindo já, hein? Ou é Shot Ecológico ou Riacho do Navio? Quem dá mais?
9: Oi, olá, bom dia, Bruno, bom dia, mano velho, bom dia, Rafael Guilhote, bom dia a todos os manos, José Aparecido, passando por aqui para tirar uma boa programação, uma ótima manhã. E um bom salve pra você e a todos os ouvintes. Sensacional, Rafael Guidotti. Muito bom ouvir o Forró da Nativa. É bom demais. É uma delícia. Valeu, Rafael Guidotti. Aquele abraço e tchau.
0: Obrigado. abraço!
10: Fala, mano Ralf, essa música que o ouvinte pediu aí, mano Ralf, é Short Ecológico.
0: Short Beleza, Ecológico. Beleza, meu querido?
10: Com os aí.
0: Boa. Zé Faustino. Valeu, Zé Faustino.
11: É Short Ecológico.
0: Ah lá, tá vendo?
11: A música cantou aí.
0: Aê, Short Ecológico.
12: Bom dia, Rafael Guidotti. Rafael Guidotti, a música, o título da música do Luiz Gonzaga... É Short Ecológico mesmo.
0: Vocês são...
12: Ótimo sábado pra todos.
0: Vocês são sensa, mara. Agora só falta pagar um churrasco pra mim, viu? Pô,
13: vai ter churrasco na casa de ninguém esse final de semana, não? Que eu posso ir sem levar nada, porque eu tô sendo transparente. Eu não tenho dinheiro esse final de semana, não. Se ele quiser até me buscar lá em casa também, que meu carro não tem gasolina, eu quero é só estar junto de vocês. Se surgir essa oportunidade aí, vocês me falam. A cerveja que vocês compraram, eu bebo, né? De graça, a gente não pode escolher, não.
0: Eu tô nessa, gente, tá? É só chamar, viu?

0: Peguei minha jangada, eita, essa jangada que sai lá do Porto de Mucuripe, no Ceará, em Fortaleza, aquela jangada vai para o mar, que elas vão pescar, puxa vida, viu? Claro que hoje o uso de jangadas é bem menor do que foi no passado, mas existem as jangadas no nosso litoral, porque hoje tem os barcos pesqueiros, é verdade, mas é uma coisa para passear com turista, turista com colete, salva-vida, ali no litoral, perto da praia, aquela vela, o segredo da vela, de molhar a vela e aquela jangada, a madeira que ele fabrica, a jangada, é muito legal. E bom quando você está saindo da praia, você compra uma lembrança, que é uma jangada, um artesanato você traz de lembrança do Nordeste, jangada de Dragão do Mar, no Ceará. Litoral do Sudeste, vamos falar do litoral do Sudeste? O litoral do Sudeste, com 1.500 quilômetros, o trecho litorâneo que vai desde o Recôncavo Baiano até a divisa entre São Paulo e Paraná, na região da Praia Enseada, Enseada da Baleia, em São Paulo. Essa é a área de maior urbanização do país e com maior concentração populacional. Suas áreas características são arrecifes, costas baixas, restingas, falésias, lagunas, manguezais e praias de areias monazíticas, as areias cor marrom e escura. Se essas areias têm urânio, serve para fazer bomba atômica. Lá em Vitória tem as praias com areia monazíquica e aqui no Sudeste também, com certeza, e apesar de que Vitória também está na região Sudeste, ela divisa com a Bahia. Destacando aqui o nosso litoral do Sudeste, no Forró Nativa, enquanto Mano Novo capricha, frase de para-choque de caminhão, Mano Novo.
1: Mais uma. Duas coisas que eu gosto. Cerveja gelada e mulher quente.
0: Olha, duas coisas. A quem não gosta, hein? Cerveja gelada e mulher. Mulher só presta quente. Quem vem a quente que eu estou fervendo, né? Já cantava o Eduardo Costa. Oh, meu Deus do céu, Eduardo Araújo, né? Vem a quente que eu estou fervendo no Forró Nativa. De sábado com Mano Velho e Mano Novo.
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0: 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Estamos enaltecendo neste sábado o Forró da Ativa, as praias do Brasil, o litoral amazônico, o litoral nordestino, o litoral do sudeste. Então o Brasil tem, em linha reta, o Brasil tem o quê? 7 mil e tantos quilômetros, mas com as entrâncias, com os contornos do mapa, então nós temos quase 11 mil quilômetros de litoral no Brasil. Então eu já falei do litoral amazônico, do litoral nordestino, do litoral do sudeste. Vamos agora falar do litoral sul do Brasil, com cerca de 1.500 quilômetros de extensão, cujo trecho começa no litoral do Paraná e vai até o extremo sul do Brasil, no Arroio Chuí. Suas características são as costas baixas, arenosas, enseadas, dunas, lagunas e lagoas, e até morros formados pela lava da Serra Geral, área que divide o litoral do interior de Santa Catarina e vai diagonalmente até o Uruguai. Olha que bacana, o litoral do sul do Brasil. Nós temos praias famosas no Paraná, tem praia famosa em Santa Catarina e praias famosas no Rio Grande do Sul. E ainda tem as lagoas, né? Lagoas dos Patos e Lagoas Mirins. São lagoas gigantescas, aí já divindo, levando o Rio Grande do Sul para se dividir com o Uruguai. Então, beleza do litoral do Brasil. Viva o Brasil de Mãe Preta para João. Foi esse o meu destaque das minhas palestras, conhecendo o Brasil e o seu litoral. Enquanto Mano Novo fala de frase de para-choque de caminhão, Mano Novo.
1: Sexo grátis, amor a combinar.
0: Ai, ai, ai. Sexo grátis, amor a combinar.
1: É.
0: Curto e grosso assim?
1: Curto e grosso.
0: Sexo grátis, amor a combinar. Tais afim, vamos fazer um rebolado na camarinha. 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

0: Tá aí a pedido Jorge de Altinho, Rio Una e Fazenda Santo Antônio, aqui no Forró Nativa, debaixo de chuva em São Paulo. Bora que bora, olha a hora da chuva! 5h43 e você participando antes da previsão do tempo, que a gente já sabe como vai ser, né? Como está sendo. Vamos atender mais alguns ouvintes aqui no nosso WhatsApp. Diga aí seu bom dia.
1: Bom dia, Rafael Guidotto, aqui é o Luiz Balduíno de Santo André de novo. O músico que a mulher pediu aí do Luiz Gonzaga é choque ecológico mesmo, tá?
0: É, você viu aí, bom, né?
1: Dia. Toca pra nós aí, Fuxico, quando tinha o Sabiá.
0: Fuxico, vamos ver se dá tempo, rapaz, mas tá corrido, né? Ano eleitoral, as propagandas obrigatórias, então fica corrido. Ainda mais essa última hora do programa, sempre fica mais apertadinho, né? 5h44, bom dia, mano velho, mano novo, Rafael Guidotti, aqui é o Ramalho, da cidade de Amparo. Abraço, meu irmão, abraço pra você também, bom dia!
2: Olá, mano velho, mano novo, mano baby, olá, meu carequinha charmoso. Voltou, né?
0: Final. Aê!
2: Toca aí uma música pra gente ouvir aqui na cidade de Potirendaba, que é ali de São Paulo. A Sagra de um Vaqueiro. Au, au.
0: Au, au. Até ouviu já a Sagra de um Vaqueiro, né? Já tocamos aqui Mastruz com Leite. Bom dia, estou na escuta do Forró Nativa, sou Juliano de Curitiba, no Paraná, e a chuva tá forte aqui. Se possível, toca a música da Gatinha Manhosa, Morrer de Amor, por você, com Edilson Lima. Eu ofereço para todos os ouvintes do Brasil que está na escuta do Forró Nativa, abraços. Elaine Fragoso também está aqui na sintonia do Guarapiranga, bom dia para você. Irã Duarte, aquele abraço, meu amigo Irã Duarte. Um abraço para você, meu amigo Irã, lá do Vila Country. Boa noite, Nativa FM, meu nome é Graciete. Meu recado hoje é para o José dos Santos. Quero dizer que eu amo muito e antecipar já o feliz aniversário, que é amanhã. Parabéns, parabéns, parabéns. Valeu, obrigado, Joel Aparecido também na sintonia. Quem mais aqui? A Severina. Bom dia, bom dia, bom dia. Vital Santos, em Guarulhos, muita chuva. Um grande abraço para você, Vital. 5h45, bom dia, Rafa. Agora sim, ouvindo a sua voz, achei que tivesse nos abandonado, o cara aqui é mais lindo. Não, estamos por aqui, a gente está aí na pegada do banco de horas, acho que vai mais essa semana que vem ainda, tá? Então a gente tem encontro marcado hoje, né? Até às 6 da manhã aqui no Forró Nativo, e depois eu continuo ainda na programação, hein? Eu vou estar por aqui ainda das 6 da manhã até às 8 da manhã na primeira parte do Manhã de Amigos, tá bom, gente? Vou estar por aqui até às 8 horas da manhã hoje. Aí amanhã apresento, né, na madrugada de domingo, a última hora do Balada. Também das 3 às 5 os clássicos da Nativa, e das 5 às 7 junto com o Mano Velho, Mano Novo, Forró Nativa. E na segunda-feira também vou estar por aqui das 2 da madrugada às 6 da manhã no Forró Nativa. Aí no resto da semana é o André. Aí eu volto no outro final de semana, acho que depois já vai normalizar aí, a gente vai estar aqui todas as madrugadas, tá bom? Depois aí do dia 21 de setembro.
3: Bom dia, mano velho, mano novo, aqui é o Rogério, motorista de aplicativo. Estamos aqui no Arapongas, Paraná, na rodagem. Um abraço a todos aí.
0: Valeu, um grande abraço, viu? Pra você também.
4: Bom dia, Forró Nativa. Bom dia, mano velho, mano novo, mano baby. Bom dia, mano Rafa.
0: Bom dia.
4: Saudade de você.
0: Oh, meu Deus.
4: Estamos sentindo sua falta durante a semana, Rafa. Quando que você vai voltar? Aqui é a Dio. Toca pra nós a música do Dantas. Vendaval da Paixão, e oferece para meu amigo Edielso, minha irmã Nina, minha amiga Clemilda, meu amigo Lino, meu amigo Dilso, Geraldo, Sônia de Araraquara e meu primo Eliseu de Lençóis Paulista. O sábado abençoado para nós. Beijo, Rafa.
0: Beijo, Dil. Então, tá vendo? A Ivone também tá por aqui. Boa semana, bom final de semana. Beijo para você, viu? Tudo de bom. Gente, é o seguinte, então, como eu tava falando, né? Hoje, amanhã, segunda, eu vou estar aqui. Aí, acho que terça, sexta, o André vai estar aqui, o Mano Papi. Aí volta no outro final de semana e aí sim, acho que a partir do dia 21 de setembro, que é na outra segunda-feira, aí eu já volto, acho que é o normal aqui nas madrugadas, tá bom, gente? Olha a hora da previsão! 5h48, bom dia!

0: chovendo aí, aqui tá chovendo.
1: Aqui tava chovendo e agora já choveu.
2: Tá chovendo só fora, dentro de casa tá tudo seco ainda, por enquanto.
3: Tá chovendo sim, querida, tudo molhado pra fora, uma barreira, não dá nem de caminhar pelo redor de tudo.
4: Tá chovendo sim, mas ainda não tá correndo água na estrada.
0: Tá chovendo, choveu a noite inteira e tá chovendo.
5: É, Mariquinha, é o seu momento de brilhar, né? Porque agora tá chovendo e chovendo muito a madrugada toda, começou no final da noite de ontem e vai se estender assim durante todo o dia praticamente, tá? Agora a previsão está com 17 graus, pancadas de chuva em toda a cidade de São Paulo, Grande São Paulo, também pelo interior, em vários estados aqui do Sul e Sudeste. E aqui em São Paulo hoje vai ser chuvoso durante o dia e a noite. A mínima é 15, a máxima não deve passar dos 23 graus. A quantidade de chuva para hoje, gente, desde agora a meia-noite de hoje até as 11h59 da noite desse sábado, o dia todo, tá para cair 54,9 milímetros. O dia todo, desde agora da madrugada, e assim vai se estender durante o dia também à noite, tá bom? 54,9. Uma boa quantidade já caiu essa madrugada, né? Esse início de sábado, por volta de meia-noite, uma hora, duas horas da manhã. Tá? E vai continuar caindo. Vento 5 km por hora, com rajadas de 32 km por hora. O sol nasce às 6h07, se põe a 3h58. Estamos aí na lua nova. Certo? Já para amanhã domingo, né? Amanhã domingo também vai ser chuvoso durante o dia e a noite no domingão. 25,1 milímetros, mínima de 14, máxima de 17. Mas amanhã, no Forró Nativa, que é das 5 às 7, eu atualizo vocês como fica a previsão aí para o domingão e também já antecipando para segunda-feira, tá bom? São 5h50, eu já me despeço aqui do Forró Nativa. Vou passar a bola pro Mano Velho e Mano Novo. Vem aí a oração do Padre Cícero, tem um intervalo comercial e aí eu volto às 6 da manhã com o nosso Manhã de Amigos. A gente vai ficar juntos aqui até às 8 da manhã e amanhã na madrugada a partir das 2 horas, tá bom, Mano Velho, Mano Novo? Olha o meu chocalho aqui, Mano Velho, Mano Novo. E os sininhos da felicidade daí? São 5h51.
6: Opa, minha gente querida, Mano Novo. Tá acabando o Forró Nativa desse sábado, mano.
7: Já, Mano Velho.
6: Hoje que é o dia 12 de setembro, Guidote caprichou, já se despediu, já fez a previsão do tempo. Tá chovendo pra caramba, já chovendo pra caramba. Então vem aí a oração do Padre Padre Cício, entendeu? Você vai falar de mais uma frase de para-choque de caminhão, Mano Novo.
7: Estepe e mulher, é sempre bom ter de reserva, viu?
6: Aí, atenção, hein? Essa aí é machista, essa é machista.
7: Estepe e mulher...
6: Estepe e mulher...
7: É sempre bom ter de reserva.
6: Ave Maria. Mano Novo, os fabricantes de automóveis, que antigamente todo carro, você comprava um carro zero, no porta-malas vem o estepe, que era o pneu normal do carro, a roda normal. Agora não. Agora eles botam um pneu de lambreta. É uma roda pequena. Uma roda pequena, um pneuzinho pequeno. É só para quebrar o galho. Enquanto você está na estrada e não tem borracharia, você troca aquele pneu que está furado e bota aquela rodinha de lambreta até você chegar num posto.
7: Olha aí.
6: Rapaz, as fábricas, que é isso, minha gente? Uhum. Bota o normal, normal, normal. Porque fica aí o estepe, a coisa terrível. Puxa vida. E o cara, pá, o cara quer arrumar uma namorada no bairro. A patroa souber, vai dar B.O. Cuidado, cuidado, cuidado. Meu querido amigo, irmão Renato Rainha, já está aqui para Manhã de Amigos. Alô, Renato Rainha! Segura o churrasco semi-crocante. Mano Novo, o nosso Douglas DC3, roncando motor a pistão, que avião lindo, hein? Tá lá toda a tripulação,
7: tá,
6: no cockpit, comandante. Já mexeu com manches, manetes, flaps, slats, aleirões, leme, profundores, não é verdade? Vê o nível do combustível, tá tudo pronto. Vamos embarcar, Mano Velho?
7: Vamos embarcar.
6: Tô aqui, comandante, copiloto, radiotelegrafista, mecânico de voo e as duas comissárias. Vamos decolar com a oração do Padre Cício?
7: Vamos decolar.
6: Amanhã é domingo, das 5 às 7.
7: Opa!
6: Até amanhã!
7: Até amanhã!
6: Galera do querido e amado Brasil!
7: Bye, bye!
8: Brasil. Mano velho, dizem que o Padre Cício é um santo e tem poder.
6: É isso mesmo, Mano Novo! E se a voz do povo é a voz de Deus, só nos resta dizer... Viva o Santo do Sertão!
8: Viva!
6: O Padre Cício foi tão querido no sertão nordestino que o povo criou a sua oração. A oração para ser rezada antes do agricultor sair de casa para a lida diária.
8: Vamos rezar, Mano Velho?
6: Vamos sim, Mano Novo, ao som do maestro César do Acordeon.
8: Pelas lágrimas divinais, livrai-me dos invejosos e das mãos dos criminosos e dos laços dos satanás.
6: Para botá-los para trás, Deus na frente, paz na guia. Ó Santa Virgem Maria, quando vem rompendo a aurora, iluminai-me na hora que vem clareando o dia.
8: Levanto-me e entrego-me a Deus e à Virgem Maria.
6: Para com as espadas de São Jorge estar armado, com o leite da Virgem Maria amamentado.
8: Para que meus braços não sejam fracos, nem meu sangue derramado pelas mãos do inimigo.
6: Quero ficar livre de todos os perigos em minha casa, junto com a minha querida família.
8: Em nome de suas cinco chagas, Jesus Cristo de Nazaré, atenda os meus rogos e me livre de todos os males.
6: Amém.

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14: 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É agora, Brasil! 6 horas em ponto! Nativa, bom dia! Sábado, 12 de setembro, em 6 em ponto, horário de Brasil.

manhã de amigos, esse sabadão 12 de setembro, 6 horas e 1 minuto, 6 e 1, horário de Brasília. Muito prazer, eu sou o Rafael Guidotti, o cara que é mais lindo, cheiroso, charmoso e gostoso do Brasil. Vamos juntos até as 8 horas da manhã, hein? Com muita alegria, muita música, a sua participação, a sua mensagem, o seu bom dia, ganhando prêmios da Nativa, 9198-409-6019. Os desafios, os beijos e abraços, o pedido musical para concorrer prêmios de hora em hora, é tudo por esse WhatsApp, 9198-409-6019, 6 e 2, começou o nosso Manhã de Amigos, Leandro e Leonardo, entre tapas e beijos, bom dia Brasil!

0: A Nativa é tudo e muito mais alegria, muito mais gostosa de ouvir. Denguinho, ô Denguinho! Milionários é rico aqui no Manhã de Amigos, desse sabadão 12 de setembro. E aí, ó, manda um áudio pra gente pra concorrer, sabe o que, gente? Sabe o que? Ao moletom da Nativa Coleção 2026. Isso é muito Nativa, mas pra participar aqui do Manhã de Amigos e concorrer a esse moletom daqui a pouquinho, tem que gravar um áudio fazendo o seguinte, ó. Imagina que hoje você tem um rodeio. O rodeio é seu. Um rodeio, rodeio. Sabe, festa de peão, rodeio? Então, e você pode montar a programação do jeito que você quiser. Tipo assim, no rodeio do Guidotti, a principal atração seria Jorge Mateus, mas também teria Henrique Juliano e Luan Santana. Por exemplo, esse é o meu, tá? E quem você colocaria na sua? Quem seria a sua atração principal? Quem mais estaria no seu rodeio, na sua festa? Pensa aí na sua programação dos sonhos. Grava um áudio contando pra gente e manda no nosso WhatsApp e participe do sorteio, tá bom? 9198-409-6019. Mandou, já concorre daqui a pouquinho ao sorteio. Combinado? 6h16, horário de Brasília. Amanhã de Amigos volta já!
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Ativa é tudo e muito mais. Música sertaneja, 6h23, horário de Brasília. Continue participando, 9198-409-6019. É o Manhã de Amigos, meu povo! Chitãozinho e Chororó, vá pro inferno!

0: você participando com a gente. 9198-409-6019. Tem o sorteio daqui a pouquinho do moletom da Nativa Coleção 2026. Isso é muito Nativa. E é o seguinte, hein? Imagina que o show é seu, o rodeio é seu. E você vai montar a programação do jeito que quiser. Tipo assim, rodeio do Guidotti, a principal atração, Jorge Mateus. Também vai ter Henrique Juliano, Luan Santana e assim por diante. É um exemplo. E você? Quem colocaria na sua? Quem seria a atração principal? Pensa aí e manda pra gente. O pessoal tá participando de montão. Todo mundo mandou, tá concorrendo ao prêmio.
1: Bom dia, Nativa.
0: Bom dia,
1: Guidotti.
0: Bom dia.
1: No meu rodeio teria Zé de Camargo e Luciano, mais Leonardo.
0: Bora
1: que o rodeio tá pegando fogo.
0: Está bom.
2: Bom dia, Guidotti.
0: Bom dia.
2: Bom dia a todos da Nativa. Amanhã de amigos tá demais, hein? Olha, no meu rodeio não ia faltar Fernando Sorocaba, Luan Santana e Ana Castela.
0: Olha
2: e
0: aí.
2: Se ia lotar, hein? Valeu!
0: E esgotar o ingresso, Léo. Um abraço pra você, garotinho!
3: No meu rodeio teria o Gustavo Lima, a Ana Castela e o Daniel. Segura, peão!
0: Mas, gente, o povo aí, as produtoras, vão contratar vocês. Vocês estão bons demais nessas suas playlists, nos seus... É casting que fala? É palavra chique, né?
4: Ana Castela, Zezé de Camargo e Chitãozinho Chororó.
0: Boa também, Valdina. E você, hein, Fátima?
5: Eu colocaria o Leonardo, o Zé Vaqueiro e o Xande de Avião. Ai, seria um sucesso.
0: Mas com certeza, eita povo bom pra montar aí uma playlist, viu?

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A Nativa é tudo e muito mais gostosa de ouvir. 6h44, horário de Brasília. Já já o sorteio, hein? Quem vai levar esse moletom, hein? Será que é você? Calma aí que eu já vou anunciar daqui a pouquinho. Mas agora tem Roberta Miranda, de igual pra igual.

0: Nativa, um ótimo sábado para você. Agora faltando 8 minutos para 7, horário de Brasília. Bom dia!
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A Nativa é tudo e muito mais gostosa de ouvir. Daniel, quando? Encerrando a primeira hora aqui do nosso Manhã de Amigos, que tava com a brincadeira, né? A nossa brincadeira tava aqui naquele rodeio, né? Você montando a sua playlist, muita gente participou, a gente colocou você no ar, né? Outros, é claro, que não deu tempo de colocar no ar, mas está participando do sorteio da mesma forma. Mandou quem seria a principal atração, mais alguns artistas aí pro seu rodeio? Já está concorrendo. Então agora, atenção, saindo esse prêmio que é Sensa Maramara, que é o moletom da Nativa, coleção 2026. Isso é muito Nativa. Atenção, saindo pra você, hein? Alana Marques Marcos de Oliveira! Parabéns, Alana! Alana Marques Marcos de Oliveira, final do telefone 7421. Alana, você tem hoje para vir buscar ou a partir de segunda-feira, tá bom? Documento original com foto, vem até Nativa e retire esse prêmio que você vai amar. É confortável, é quentinho e é estiloso. Isso é muito Nativa. Agora a gente tem o horário eleitoral obrigatório, gratuito, no rádio. E aí é o seguinte, na próxima hora a gente vai estar junto aqui ainda. Terminando o horário eleitoral, a gente vai estar junto para a segunda hora do Manhã de Amigos. Eu já posso antecipar para você que teremos um prêmio assim maravilhoso. Eu vou falar assim que terminar o horário eleitoral, tá bom? Aí eu volto até as 8 da manhã para contar para você qual é o prêmio e você vai mandando seu áudio, sua participação. Mas eu já vou adiantar o seguinte, fique atento aí nas redes sociais, no Instagram da Nativa, @nativa, porque esse desafio vai estar por lá. Vai ter umas dicas por lá também. Então o desafio que vai estar rolando no Instagram é o seguinte, a gente vai preparar um post com 3 perguntas que vão dar pistas para você descobrir quem é o artista. Então corre lá no @nativa, vê o post, comenta sua resposta e depois grava um áudio pra gente qual é o seu chute. Vem se divertir na Manhã de Amigos, que volta daqui a pouquinho. Tá combinado? Posso contar com a sua participação? 9198-409-6019. Eu volto já logo após o horário eleitoral.

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Alta com Manhã de Amigos. 7h25, horário de Brasília, sabadabadô, 12 de setembro. Muito prazer, eu sou o cara aqui, é mais lindo, cheiroso, charmoso e gostoso do Brasil, Rafael Guidotti. E o desafio já tá rolando, como eu falei, né? O pessoal já tá lá respondendo, já tá mandando áudio pra cá, pra concorrer a uma garrafinha térmica personalizada da Nativa. Garrafinha térmica personalizada da Nativa. Quem é o artista? Tem desafio rolando no nosso Instagram da Nativa. A gente preparou um post com três perguntas que vão dar pistas para você descobrir quem é o artista. Então corre lá agora, @nativa, vê o post, comenta sua resposta e depois grava um áudio pra gente dando seu chute aí. Pra quem você acha que é o artista, hein? 9198-409-6019.

0: Nativa, bom dia, agora 7h32, horário de Brasília.
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0: A vida nem sempre atende aos nossos pedidos, mas de algum jeito ela entrega exatamente o que nossa alma precisa. Às vezes ela realiza desejos, outras vezes responde com silêncio, atrasos ou desvios inesperados. E é aí que vem as maiores lições sobre paciência, entrega, fé e força. A vida nos molda. Ela ensina a confiar mesmo sem entender, a agradecer mesmo sem ter tudo, a continuar mesmo cansado. Nem sempre é fácil, mas sempre é necessário, porque no fim, cada fase te constrói. E cada desafio carrega um pedacinho da sua vitória. De um jeito ou de outro, você vai florescer.

E é exatamente isso, né? A vida é um sopro, a vida é um trem-bala. Luan Santana e Ana Vilela, aqui no nosso Manhã de Amigos, 7h36, horário de Brasília. E já passou lá pelo nosso Instagram da Nativa? Então presta atenção, hein, nas três perguntas do post mais recente ali do nosso Instagram. Junta as pistas e tenta descobrir o artista. Depois é só comentar a sua resposta lá no Instagram, no post, tá bom? No @nativa e mandar um áudio aqui pra gente no nosso WhatsApp. Se acertar, tá no sorteio, tá bom? Claro que tem muita gente acertando, outros estão errando, mas quem tá acertando vai pro sorteio no final. 9198-409-6019, valendo a garrafinha térmica personalizada da

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0: Michel Teló, aqui no nosso Manhã de Amigos. Faltando agora 10 minutinhos para as 8 da manhã, horário de Brasília. Meu amigo, minha gente, chegou a tão esperada final de semana, né? O sabadão. E quando chega, você sabe, né? A primeira coisa que vem na cabeça é o quê? Curtir, relaxar, ter aquele momento a dois. 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Bom dia, bom sábado.
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0: 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Simone Mendes, direitos iguais aqui no nosso Manhã de Amigos. Faltando agora 5 para as 8, horário de Brasília, desse sábado, 12 de setembro. E a gente estava perguntando lá no nosso Instagram, né? Tinha as dicas de quem é o artista, no arroba nativa, você mandava o áudio. Muita gente, a maioria, né? Acertaram aí, acertou. Mas só um vai ganhar. Quem que é?
1: Bom dia, nativa. E o artista misterioso é o embaixador Gustavo Lima.
0: Boa! Giovanni Luiz Ribeiro. Final telefone 3004. Giovanni Luiz Ribeiro. Final telefone 3004. É só passar aqui na Nativa. Garrafinha térmica personalizado da Nativa, que é sensa, mara, Giovanni. Já é sua, viu? Tá garantido pra você. Gente, obrigado pelo carinho, pela companhia. Um ótimo sábado, um ótimo final de semana. Já me segue aí no Instagram, hein? Tô te esperando lá no Instagram, beleza? @ Rafael Guidotti, eu vou postar a mensagem pra um dia melhor lá no meu Instagram. Eu tô de volta nesse domingão, às 2 da madrugada, na última hora do Balada Nativa, e vamos passar aqui a madrugada toda de domingão, tá bom? Com balada, com os clássicos da Nativa, com o forró Nativa também. Um super beijo e fim de semana e alegria. Ah, isso é muito Nativa!

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20: Nativa. Mil reais aí,
21: opa,
20: tá?
21: Adoro.
20: Eu já passei uma vez as combinações, mas agora o pessoal vai ou conferir ou quem não anotou tem a chance de anotar agora.
21: Ô, gente, mil reais, mil salva reais. Esse finalzinho de mês aí.
20: Mamma mia, como salva, viu?
21: Obrigada, Rafael, um beijo pra você. Você vai voltar daqui a pouco, né?
20: Eu volto nas ações aí, né, da Nativa. E na madrugada, às 2 horas, estamos de volta.
21: Combinado, é homem que trabalha.
20: Ah, vamos lá. Meu marido tem 2 empregos, né? Lembra do patrônio?
21: O Julius. Um beijo, meu amor.
20: Beijo.
21: Tchau, tchau. Bora anotar, então, gente, essas combinações aí. Eu quero que saia. Vai guardar o dinheiro aqui pra quê? Nativa muito rica. Nesse sabadão tem mil reais no cofre. Você vai abrir? Então anota. Anotando a partir de agora. Direita 71. Direita 22, esquerda 56. O quê? Repete! Direita 71, direita 22, esquerda 56. Valendo mil reais de presente pra você. Vou te ligar mais tarde. Atende aí, fala as combinações, ganha dinheiro com a Nativa.
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0: Então quero aquele bom dia bem feliz. Vamos fazer o melhor sábado das nossas vidas, certo, meninas?
1: Bom dia, Nativa!
0: Que linda! Um beijo pra Thaís e pra Isadora. Quero você ganhando presente aqui com a sua Nativa. Temos a camiseta que todo mundo pede. Vem dar a camiseta da Nativa! Tá valendo já, hein? No 9198-409-6019. E tenho também 4 ingressos premium pro Cine System, com sessões 2D e 3D, pra aproveitar aquele momento gostoso com a família num cineminha, né, gente? Ou com os amigos. Então quero que você me conta, quem vai com você? São 4 ingressos, hein? Quem vai com você curtir esse momento especial, patrocinado pela melhor rádio do mundo?
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0: 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Ele, Leonardo, segredo de alma, música que toca a alma, falando pra deixar a cama bagunçada em pleno sábado, com esse tempinho. Não precisa nem pedir muito, né? Fala a verdade. Mas, ó, você não é feito de açúcar, não, meu amor. Então, bora. Bora aproveitar o sabadão que chegou com tudo. Estamos aqui com essa programação maravilhosa pra te acompanhar. Turma que tá trabalhando, você que tá dirigindo, você que tá no foninho de ouvido, galera de casa também. Hoje não tem aula, criançada. Ei, coisa boa. Aproveitar o final de semana, meu amor. Na melhor companhia da Nativa. Daqui a pouquinho tem ligação do cofre, tem R$1.000. Mas nessa hora aqui, ó, tá valendo presentões da Nativa. 4 ingressos pro Cine System. É programa de família, com os amigos, tão gostoso, né? O cineminha! E mais a camiseta da Nativa lindona. Me conta aqui, quem é que vai com você nesse rolê, hein? Oi, Reinaldo!
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0: Opa! 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Obrigada, meu amor! Gostei! Faça chuva ou faça sol, tamo junto sempre!
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0: A Nativa é muito mais música sertaneja. Bruno e Marrone, ai que vontade que eu tô de ouvir você abrindo aqui o cofre da Nativa que tem R$1.000. Vou ligar, hein? É agora. Cofre da Nativa. Mil notinha em cima de notinha pra você, meu amor. Anotou as combinações? Fez a sua inscrição? Então torce bastante. O telefone vai tocar, você atende, a gente bate um papo, vou perguntar as combinações, você vai falar tudo direitinho e bora comemorar ganhando R$1.000 da Nativa. Oh, meu Deus do céu, que delícia, hein? Só de pensar, eu já vou fazendo aqui, ó, as contas. Cenzinho pra pagar uma continha, duzentinho pra comprar uma blusinha. Opa!
1: Grava um recado agora.
0: Ah! Vou gravar recado? Vou gravar. Ligamos. Ligamos pra Helena, final do telefone 7964, São Mateus. Caiu na caixa postal. Alô, Helena, Gislaine da Nativa. Se inscreveu pro cofre, amiga. Tô te ligando nesse sábado, manhã chuvosa. Deve estar dormindo, né, meu amor? Então, essa chance vai passar. Se inscreve, tá, meu amor, de novo? E deixa esse telefone ligado. Pode atender na cama, não tem problema, não tô vendo nada. Importante é você falar aí as combinações e ganhar R$1.000 da Nativa. Tinha R$1.000 pra você, meu amor, já era. Tem mais uma chance daqui a pouco, hein? Torce aí.

A Nativa é tudo e muito mais, Eduardo Costa. Pronto, falei. Você gosta? Pede aqui no zap a sua preferida também, vai. 9198-409-6019. Você pede a sua música preferida, ajuda a gente a deixar essa programação ainda mais feliz pro seu fim de semana. Combinadinho? Tá valendo, hein? 4 ingressos pro Cinecista. Cineminha de graça com a Nativa, você pode levar ainda os seus convidados. Pode ser a família, pode ser filho, pode ser amigo também, né? Já pensou? Uma tarde no cinema com os amigos, ai que gostoso, hein? E tem a camiseta da Nativa maravilhosa. Vocês vivem pedindo, abriu uma live, é me dá a camiseta. Encontrou na rua, me dá a camiseta. Pintou a hora de ganhar, então, hein? Manda aqui aquele bom dia maravilhoso e conta quem você vai levar pra esse rolê aí no Cine System com os ingressos que você vai ganhar da Nativa. Fofoca! Tony Ramos, gente, falou sobre planos de aposentadoria. Será que já quer parar de trabalhar? Conto tudo pra você daqui a pouquinho.

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1: Gente, o nosso querido Tony Ramos participou daquele programa Conversa com Bial. E aí, ele que tá com 78 anos, falou aí sobre planos de aposentadoria, né? Ele falou sobre a vida, sobre o procedimento que ele passou, né? O problema de saúde que ele teve. E graças a Deus ficou bem, sem nenhuma sequela. Ele tava com a Beth Faria nesse programa, um entregando o outro ali, foi muito legal. Bom, chegou uma hora que o Bial perguntou pra ele, né, sobre... E aí, vai trabalhar até quando, né? Pretende trabalhar muito ainda? Você trabalha demais, né? Ele respondeu, olha, eu sou muito grato à vida. Na realidade, eu amo o que eu faço e eu não penso não em parar de trabalhar. Enquanto Deus me der saúde, estarei trabalhando. Ai, assim que a gente gosta, assim que a gente tem que pensar, né? Aposentadoria, a hora que der, vai. Enquanto Deus der saúde, eu também quero ficar aqui com vocês, viu?
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1: Vem comigo!

0: 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Bom dia. 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
1: Para de postar as coisas pra me convencer que você tá bem, viu?

0: Hoje tem, hein, gente? Aqui foi Gustavo Lima, nosso embaixador, cantando Temporal de Amor e Não Olha Assim. Oh, meu Deus, coisa boa! Trilha sonora perfeita pro nosso sabadão aqui na nossa Manhã de Amigos, né? Bora dar presente, que eu sei que vocês amam os presentes da Nativa e a gente capricha. Valendo aqui, ó, camiseta da Nativa, mais 4 ingressos pra você curtir Cineminha, Cine System com a Nativa. Pode levar os convidados, né? Ô, Maria de Fátima, você quer os ingressos? Quem você vai levar, meu amor?
1: Bom dia, Gislaine, eu sou a Fátima. Se eu ganhar esses ingressos, Gislaine, eu vou levar o meu esposo, a minha irmã, Maria Elza, a minha neta, Maria Eduarda, e a minha amiga, Creuza.
0: Oh. Ai, que amor! Quanta gente feliz! Ó, já pega o zap aí, vai fazendo um telefone sem fio, como diria Mari Fernandes. Vai contando para todo mundo. Ganhou os ingressos! Bora curtir Cine System! Bom fim de semana, meu amor!
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96019. Sabe que eu sou uma mulher de palavra, né? Não diz que tinha ingressos pra você curtir a festa do peão de Taboão da Serra? Tem ingressos pra sexta-feira, 25 de setembro, show do Natanzinho, meu amor! Você quer, né? Então bora participar! Tem também a camiseta da Nativa, da nova coleção, com as frases estampadas assim no peito. Você escolhe a que mais combina com você. Bora então? 9198.

A Nativa é tudo e muito mais você ganhando os presentes aqui da música premiada, hein? 9198-409-6019. Tá valendo aqui dois ingressos pra você curtir o show do Natanzinho na festa do Peão de Taboão da Serra, que vai ser incrível, sexta-feira, 25 de setembro. É só ganhar os ingressos e se jogar, que vai ser demais, hein? E tem a camiseta da Nativa também. Então escolhe sua preferida. Ed Brito e Samuel, Toda Mulher. Zé Felipe com Ana Castela, Sua Boca Mente, que a gente acabou de ouvir. Ou essa aqui, ó, com ele, Mirosmar. Zezé de Camargo, Irmão da Lua, Amigo das Estrelas, é a música 3. Bora participar?

0: na Ativa, tudo e muito mais música sertaneja aqui na Música Premiada. Já volto com a sua participação pra gente conhecer a vencedora também, hein?
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0: dia!
1: Bom dia, Gi!
0: Tudo bem, querida?
1: Eu estou bem, e você?
0: Tô bem também, feliz de estar falando com você. Tá direto de Itaquaquecetuba, que é muito mais nativa?
1: Exatamente, muito mais ativa.
0: Todo dia a gente tem alguém de Itaquaquecetuba comemorando aniversário aqui com a gente. Seja bem-vinda, Natalina.
1: Ai, muito obrigada, Gi. Muita... Tô muito feliz em falar com você.
0: Obrigada, meu amor. Muita chuva por aí ou já deu uma acalmada, hein?
1: Ó, agora aqui acalmou um pouquinho, mas estava chovendo bastante.
0: Meu Deus.
1: Muita chuva.
0: E olha, a gente não pode reclamar, não. Deixa chover, né?
1: Exatamente, deixa chover.
0: Vamos ganhar presente, Natalina? Tenho dois ingressos pro show do Natanzinho, na festa do Peão do Taboão da Serra, que vai ser sensacional. Esse show é dia 25 de setembro. Amiga, sexta-feira. Você só
1: maravilha.
0: Se joga e aproveita muito. E mais a nossa camiseta, que é lindona. Quer?
1: Ah, eu quero, Gi.
0: Então, ó, precisa acertar qual é a música premiada. Vamos lá. Ed Brito e Samuel, Toda Mulher. Zé Felipe e Ana Castela, Sua Boca Mente. Ou Zezé de Camargo, Irmão da Lua, Amigo das Estrelas. Qual você acha que é?
1: Ana Castela e Zé Felipe.
0: Nossa, ela já viu. Ana Castela. Você gosta dessa música?
1: Ai, eu amo.
0: Muito linda, né? Traz uma calma linda pra gente, né? Então vamos conferir. Torce aí, hein, Natalina?
1: Ai, tô aqui, na torcida.
0: Pra você ganhar esses ingressos, se divertir muito e pegar a camiseta da Nativa.
1: Ah, tá bom.
0: Vai, gente. Vai dar certo.
1: Vamos lá.
0: Aê!
1: Uhul!
0: Um beijo, querida!
1: Beijo, Gi!
0: Parabéns! 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

Este ano, cadeira cativa. Falei que tinha mais uma chance de ligação do cofre, né? Sempre tem mais uma chance aqui com a sua Nativa. R$1.000 acumulados. Sério que vocês vão deixar esses R$1.000 aqui no cofre guardado pra segunda-feira? Tô acreditando não, hein? Espero que saia agora. Me atende aí, fala as combinações. Falou tudo direitinho, a gente vai fazer uma festa, mais uma festa. R$1.000 pra salvar esse restinho de mês. Hoje é só 12 de setembro. Tá passando aí maus bocados porque tá sem dinheiro nesse fim de semana. Chamou bonito, eu gostei. Estamos ligando para a Paula Roberta. Final do telefone 9696. Chamando tá, mas e aí, né? Gente, onde as pessoas estão essa hora? 9h35. Dormindo? Fofocando com a vizinha? Oxi! Acorda! Acorda, menina! Ah, não. Alô, Paula, cadê você? Da Nativa. Cofre da Nativa te ligando. Precisamos conferir. Precisávamos, né? Que vai dar mais tempo. Conferir aí as combinações pra te dar R$1.000. Não atendeu? Perdeu. Eu não tô acreditando. É mesmo. R$1.000. E aí a gente vai ter que acumular. E aí vai ficar R$1.100 pra segunda-feira com o Jones. Tô sabendo. 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Faz a sua inscrição, cofre@nativa.com.br. Quem sabe, segundona, você recebe a ligação do Jones Mendes e embolsa aí, ó, R$1.100 só pra começar a semana. Isso é muito Nativa, hein? Fazer o quê?

0: Nativa é tudo e muito mais música sertaneja. Edson e Hudson, papel de homem aqui na nossa manhã de amigos. Eles são muito mais Nativa, né? Obrigada pelo carinho das mensagens aqui no WhatsApp, me chamando pra tomar café, já convidando pra um almoço especial de sabadão. Ah, se eu pudesse, hein? Calma que eu vou inventar aquele aparelhinho de teletransporte. Ouvinte chamou, blim blim, vou aparecer aí na sua casa. Fofoca sobre o Zé Felipe que eu acabei de tocar aqui, hein, gente? Ele tá bravo, viu? Tá pedindo retratação de um perfil na internet que ficou aí duvidando, bom, insinuando, né? Sobre a paternidade da filha mais velha dele com a Virgina, da Maria Alice. Eu vou contar tudo pra você o que tá acontecendo, mas ele tá bravo.
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2: Vou contar que o Zé Felipe, filho do Leonardo, tá muito bravo, viu? Foi lá, gravou story no perfil dele do Instagram, cobrando o quê? Retratação. Pois é, apareceu lá um perfil, gente, duvidando, insinuando que ele não seria pai da Maria Alice, a filha mais velha do Zé Felipe com a Virgínia. E aí ele ficou bravo, sabe? Que ele vê essas coisas, ele não aguenta não, né? Vai lá cobrar e ele vai dar a resposta sem papas na língua, na verdade. Então ele gravou o vídeo falando assim: ô, meu amigo, tô sendo bonzinho de vir aqui pedir pra você desmentir isso que você postou aí, porque senão a gente vai se falar na justiça. Você não vai gostar do que eu vou fazer, viu? Aí o Zé Felipe falou: olha, quando fala de mim, ah, até tudo bem, não tem problema não. Agora, falou das minhas filhas, aí eu fico bravo. E aí eu exijo que seja uma coisa séria, uma coisa de verdade. Envolver o ex-namorado da Virgínia, um rolo que eu vou jogar pra quem? Pra Thiago Rocha trazer mais informações disso tudo, né? Agora, que ele não gostou mesmo. E com o Zé Felipe é assim: mexeu com as minhas filhas, mexeu comigo. E eu vou proteger, as meninas são minhas.
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2: 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Errado não tá, né, gente? Pai protege. Bora! Tá curtindo aí?

0: te ter. A Nativa é tudo e muito mais, Eduardo Costa. Imagina eu aqui nessa manhã de amigos me divertindo, recebendo seus recados aqui no nosso zap, viu? Ai, ouvinte Nativa é muito mais feliz, fala a verdade. Ô Lu, como é que tá o sábado aí?
1: Bom dia, Nativa! Bom dia, Gi!
0: Bom dia!
1: Com esse dia de chuvinha, mas eu tive que acordar cedo pra começar a trabalhar. Vamos que vamos, Nativa!
0: Fazer o quê, né, meu amor? A trilha sonora tá aqui, ó, no capricho. Um beijo, viu?
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0: Bom dia, como é que tá esse sabadão aí, hein? Muito mais alegria, muito mais músicas no seu fim de semana. Nossa manhã de amigos continua agora com a Hora Mais, que vai direto até às 11. Vou começar uma live no nosso Instagram. Arroba Nativa, meu bem. Bora bater papo, bora se ver nessa manhã de sábado. Repara meu cabelo não, tá? Eu tenho presentão na live, mas só vou falar lá. Arroba Nativa no Instagram, tô te esperando. E pra começar essa Hora Mais, tem um montão de música. Ouve só quem vem cantar.
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Calma, calma. Tô aqui batendo papo na live do Instagram, arroba nativa. Bom dia a todos, sejam todos bem-vindos também. 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Quero saber qual a melhor coisa que vai acontecer nesse sábado aí na sua vida, além de ouvir a Nativa. 9198-409-6019, todo mundo participando. Ai, o povo da live, todo mundo fofinho, querendo o quê? A fadinha. Hoje não vem.

Sabadão, 12 de setembro. Hoje é Dia Nacional da Recreação. Que legal! Dia do médico urologista, muito importante. Dia do operador de rastreamento e dia do técnico têxtil também. Temos famosa fazendo aniversário hoje. Ela é linda, ela arrasa nos papéis. Malu Mader, atriz, 60 anos. Você lembra dela? Na novela Celebridade, ela fazia Maria Clara. Fez mais um monte de coisa, né? Saúde pra Malu Mader, muitas felicidades. E pros nossos ouvintes maravilhosos que adoram comemorar o dia mais feliz do ano com essa Rádio do Coração. Ângela Maria Junger Santos, de Itaquaquecetuba. Crediomar Gonçalves, de São Bernardo do Campo. Sidneia Dias da Silva, da Vila Madalena. Tem a Thaís Aparecida Rodrigues Vieira, do Ipiranga. Nicolas dos Santos Remel, de Santo Amaro. A Glória Menezes Valeriana, de Guarulhos. Felicidades! Oi, Tiago! Tiago Vaz de Oliveira, de Socorro. Carolina Gonçalves Rodrigues, da Vila Maria. E a Simone Santana Cavalcante, que é de Mauá, que é muito mais nativa, também está com a gente nesse dia. A Érica Rodrigues Lopes, de Ribeirão Pires. Valentes Oliveira Santos Nunes, de Diadema. Gael Costa Marques, do Embu-Guaçu. Parabéns, felicidades também para Maria de Fátima Zampieri Silva. É São Bernardo do Campo. A Letícia Aparecida Soares, de Santa Isabel. Paulo Camilo de Lima, de Parelheiros. Bora pro Jaçanã, pegar esse trem aí pra ir pra casa da Bruna Oliveira comemorar com ela. Ronaldo Miranda Neves é do Grajaú. Tem a Sabrina Vinha de Souza do Sacomã. Tem mais aqui na nossa lista hoje. Ai, que delícia, né? Fazer aniversário no sabadão. Bernardo da Silva Rodrigues, da Vila Dalva. O Davi Lucas Santos Brandão é de Interlagos. E a Heloísa Vitória Bardella Lopes, do Ipiranga. Maria José Oliveira, também do Jaçanã. Pedro Henrique Silva Cassiana, do Campo Limpo. Tem a Maria José Soares Cerqueira de Lima, de Ferraz de Vasconcelos. E mais, Lucilaine da Costa Oliveira, da Vila Zilda. Maria do Socorro de Brito Souza, Guarulhos. Em Itaquera, festa pro Misael Tenório de Santana. E fechando a nossa lista, Graciele Aparecida, de Heliópolis. Obrigada a todos, hein, gente? Saúde, felicidades, comemorem com festa, bolo, brigadeiro. E lembrem de mim, dessa parte gostosa da comida da festa, tá? Bora presentear esse povo, né? Atenção, quem leva o kitkin aniversariante do dia, sim, duas sacolas, uma com pães e bolos deliciosos da Kim, um sabor especial para cada momento, e a outra com deliciosos salgados. Ai, meu Deus, bolinha de queijo, coxinha, o quibinho. Ai, meu Deus, um sabor realmente especial para cada momento, viu, Kim? Muito obrigada. Saindo aqui, ó, para Érica Rodrigues Lopes, de Ribeirão Pires, final do telefone 8594. Érica! Bora comer! Ai, não vou fazer nada! Vai fazer sim! Tá aqui, ó! Uma festa praticamente completa pra você comemorar com as pessoas que você ama, com a sua família. Pode retirar hoje até às 6 da tarde, tá? Mas você tem 5 dias úteis, passa lá no Central Plaza Shopping, pega essas delícias e comemora! Quer ouvir o seu nome aqui na Nativa no dia do seu aniversário? Então manda e-mail para aniversariantes@nativa.com.br com seu nome completo, a data do nascimento, seu bairro e o telefone para contato, tá bom? Fácil, hein? E daqui a pouquinho a gente posta tudo lá no nosso Facebook, que é o facebook.com/nativa. Você vai lá, curte, compartilha com todo mundo. Olha, Nativa falou do meu aniversário. facebook.com/nativa. É dia de festa, bora comemorar. Parabéns!

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0: A Nativa é tudo e muito mais esse clássico pra gente cantar junto. Nuvem de Lágrimas com Chitãozinho Chororó. Oh, delícia! Pra completar nossa manhã de sábado, né? Ai, meu Deus. 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Não participou ainda? 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
0: 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Aí, de repente, você ganha e é surpreendido numa manhã de sábado, como o Henrique Oliveira da Silva, que hoje recebeu o Fabinho lá na casa dele, que chegou lá, gente.

0: do céu, mas chegou com tudo. 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Ô, como é que foi a entrega, hein?
1: Oi, eu sou o Henrique de Poá. Eu participei do sorteio churrasco na minha casa da Nativa. E aí hoje o Fábio veio trazer. E Gi, sensacional, tem de tudo. Tem kafta, tem pulipa, né? Tem alcatra, tem picanha, tem os refrigerantes, queijinho, pão de alho, trouxeram cerveja e até o carvão trouxeram. Muito obrigado, Nativa, muito obrigado a Max Carnes, tá sensacional. Isso tudo é muito Nativa!
0: Aê! Henrique, adorei a sua foto aí com essa mesa lotada com todos esses presentes aí, com o kit, né? Desmembrou o kit, colocou em cima da mesa, lotou a mesa, gente. Carinha dele todo feliz, já usando, claro, né? A camiseta da Nativa. Ele escolheu aquela que tem a frase, aproveitar o dia e o bom da vida. Aproveitar o dia e o bom da vida com esse kit churrasco completão aí. Presentão da Nativa e da Max Carnes com PC. É o fim de semana perfeito, né? Parabéns, viu, Henrique? Um beijo pra você, pra sua família. E você que quer participar, já falei, manda um e-mail aí, meu bem. churrasco@nativa.com.br. Quem sabe na próxima semana a gente tá aí, ó, toque toque, batendo na sua porta, hein?

0: Ativa é muito mais música sertaneja. Ele é Felipe Araújo, estranho de novo, pra fechar nossa hora mais dentro da nossa manhã de amigos. Preciso dar um presente aqui, né? Essa linda necessaire, que já vem com 4 perfumes maravilhosos, 4 mini perfumes da Amaca Paris com fragrâncias, gente, que tem alta fixação. 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Era só me contar, né? O que você tá fazendo de bom? O que vai acontecer de melhor nesse sábado aí na sua vida, hein? Leonilda, conta.
1: A melhor coisa que eu vou fazer hoje, no meu sábado, além de ouvir a Nativa, é aproveitar o dia todo com a família, abraçadinha com meus filhos, com o esposo, fazer uma comidinha gostosa hoje, aproveitar esse sabadão de chuva, mas com muito amor em casa, com muita fraternidade e ouvindo a melhor rádio Nativa.
0: Ai, meu Deus, que programação maravilhosa, valores, né? Leonilda Mariana Barbosa de Souza, isso é muito Nativa. Final do telefone 8025. Parabéns, meu amor. Que seu dia seja assim mesmo, viu? Cheio de amor e alegria com a Nativa. Ganhou esses presentes. Tem 5 dias úteis pra retirar no Central Plaza Shopping. Tá combinado? E ó, você sabe, né? Como é que seu sábado começa sempre muito, mas muito.

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0: 11:04, horário de Brasília.

0: Sábado chegou, meu povo, bora aproveitar. Temos aqui de presente nessa hora do Arena Nativa, você vai adorar. Tem camiseta lindona da sua Nativa e a sanduicheira da Britânia para britanear a sua vida. Pensa na facilidade de fazer um lanchinho, de grelhar um franguinho, que também pode, viu? Sanduicheira da Britânia, você tava querendo, né? Ó, que oportunidade! Então bora participar aqui do seu Arena Nativa, me conta aí como é que tá o seu sábado. E vamos aproveitar o fim de semana, porque na segunda-feira o chicote estrala.
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0: seu danado.
1: E muito mais alegria de Maiara e Maraísa. Ela quer falar, então vai lá, Madalena.
2: Bom dia, gente!
1: Bom dia,
2: todo Arena Nativa! Estou aqui com meu filho Vitor, fazendo almoço delicioso, preparando uma torta, nossa, curtindo a Nativa, porque mais tarde eu vou cuidar de mim.
1: Maravilhosa! Um beijo pra você, se arruma toda linda. Pode até passar um batom vermelho, né, Lucas Lucas? Isso é muito Nativa.

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0: A Nativa é tudo e muito mais. Saudade da Marilinha, né? Marília Mendonça, Bebi Liguei. Aí é problema, juízo, hein, turma? Aí no fim de semana, vai escolhendo suas preferidas aqui do nosso Arena, que no final tem Arena Bis.
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0: Alternativa é tudo e muito mais. Esse encontro lindo, hein? Guilherme Benuto com o nosso muso Luan Santana, 467. Adoro saber o que vocês estão fazendo nessa manhã, viu?
1: Meu nome é Augusto.
0: Oi, Augusto.
1: Eu estou fazendo entrega aqui, ouvindo o Arena Nativa. Beijão pra vocês.
0: Obrigada.

0: Ativa, tudo e muito mais. Marcos e Belucci, nova namorada. Final de semana é dia de namorar, né? Então aproveitem bastante, cuidem das meninas, hein? Vamos dar presente? Temos aqui, ó, sanduicheira da Britânia. Boa, hein, gente? Facilita muito o dia a dia. Café da manhã, almoço, dá até pra fazer um franguinho grelhadinho ali, ó. Super prática de limpar e de guardar. Britânia, né, meu bem? Pra britanear a sua vida. Saindo agora, essa sanduicheira, e no kit ainda vai a nossa camiseta. Linda, maravilhosa, disputada, desejada. Pra você, Suede da Anunciação dos Santos, final do telefone 3840. Tava doida na sanduicheira e na camiseta, né? Suede, não é que deu certo, mulher? Vem buscar os seus presentes, depois quando você estiver lá preparando um lanchinho gostoso, assim, vestida com a nossa camiseta, faz uma selfie, marca a gente lá no Instagram, @nativa, que a gente também ama ver vocês aproveitando os presentes, combinado? Aí tem um monte de gente aqui no WhatsApp da Nativa. 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
0: Meio-dia e 31.
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0: A Nativa quer tudo e muito mais felicidade. Já fez a sua inscrição para receber a ligação do Pix Surpresa?
2: Sim!
0: Ah, muito bem. Então daqui a pouquinho eu vou ligar. E se você atender falando direitinho, eu quero o Pix da Nativa, vou te dar R$300. Aí o fim de semana vai ficar perfeito, né?
2: Sim!

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0: Thiago Lima com Retrovisor. Só agradecendo, hein, gente, nesse sabadão. Muita gente mandando um oi aqui. Oi, Jaqueline.
1: Tô aqui em casa, enrolando brigadeiro e beijinho do aniversário de 59 anos do meu pai.
0: Delícia.
1: E o melhor, na companhia da melhor rádio, que é a minha nativa.
0: Obrigada,

0: 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Eu tô ligadinho aqui, ó. Tô ligadinho neste fim de semana com a Nativa.
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0: Vai, Safadão.

0: tudo e muito mais. Música pra gente cantar junto. Balança o corpinho, Cristiano Araújo. Hoje eu tô terrível. Cantou aí? Esse é o nosso Arena Nativa, trazendo mais alegria ainda no nosso fim de semana, né? Quer mais alegria ainda? Então vou fazer aquela ligação.
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0: Combinamos direitinho, né? Você fez a sua inscrição, maravilha, boa sorte. O telefone vai tocar, atenda dizendo: eu quero o Pix da Nativa. Que hoje eu tô terrível pra dar o dinheiro da Nativa pra você. Garantindo o fim de semana. Ligando, ligando, ligando. Se tiver uma turma aí, junta todo mundo. Faz o couro que a gente gosta.
2: Eu quero Pix da Nativa!
0: Ganhou! Daniele, Daniele, Daniele! Daniele Fernanda, que nome lindo! Tudo bem, querida?
2: Tudo bem, você?
0: Tudo jóia! Demorou um pouco pra atender, né, Daniele? Meu coração já dispara, minha filha! Ganhou trezentão no Pix Surpresa da Nativa pra deixar esse fim de semana, que já deve estar bom, que você atendeu toda feliz, né? Melhor ainda!
2: Obrigada!
0: Vai gastar com o quê, Dani?
2: Ah, que a minha
0: marido
2: vai sair pra comer.
0: Ah, pra muito bem, isso aí, comidinha gostosa, lanche, pizza com a família. Fica na linha que a nossa produção já fala com você. Parabéns, tá?
2: Obrigada, viu?
0: Um beijo. Aê, garota, fez tudo direitinho, é disso que eu tô falando. E a boa notícia é que no fim de semana não tem um, dois Pix Surpresa. É uma chuva, um montão.
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0: Ativa que é tudo e sua melhor companhia, todo dia, toda hora. Vamos para mais uma hora aqui do nosso Arena, que tá delícia. Tenho de presente para você o kit churrasco, com tábua, garfo, faca, tudo com a grife Nativa. Tem gente a essa hora, por exemplo, aproveitando um churrascão no sábado. Obrigada, curtindo a Arena Nativa. Tem gente se programando para fazer churrasco amanhã. Enfim, né, gente? Para reunir a família, para sempre ter um momento gostoso. O brasileiro gosta do quê? Churrasco, é ou não é?
1: Sim!
0: Então bora ganhar esse kit aqui. Pede! Pede no zap 9198-409-6019.
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0: A Nativa é muito mais música sertaneja. Zé Neto e Cristiano no nosso Arena. Ela sonhou. E olha, hoje eu vou dar uma nota pra vocês. 10 de 10 nas provocações. Já teve, tô fazendo torta. Já teve, tô fazendo brigadeiro. Beijinho pro aniversário. O que que vem agora?
1: Oi, Gi, boa tarde.
0: Oi.
1: Tudo bem? Eu sou a Edna.
0: Oi, linda.
1: Estou aqui preparando o quentão, vinho quente.
0: Não.
1: Que tá um golinho aí, hein, Gi?
0: Ai.
1: Vem, beijo. Eu amo a Nativa.
0: Aceito, obrigada, meu bem. Chamou, eu quero. É meu defeito.

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0: Nativa é tudo e muito mais. Esse monte de talento reunido, hein? Jorge Henrique com Rodrigo e o Murilo Huff, 50% minha. Nossa Arena Nativa, tendo aqui, ó, de presente o kit churrasco. Tábua, garfo, faquinha, tudo com a grife Nativa pro seu churrasco ficar bem chique, bem incrementado. Você quer?
1: Sim!

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0: Nativa, é tudo e muito mais música pra gente cantar junto aqui no Arena. Você pediu, tá ouvindo de novo. E cada um do seu jeitinho, aproveitando muito esse sábado, né, Raquel?
1: 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Nativa é tudo e muito mais.
0: Obrigada, meu amor.
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pra fechar essa edição do Arena Nativa. Final de tarde tem mais. Saindo o kit churrasco aqui completão, lindão da Nativa. Pra você, Silene Indalécio. Final do telefone 6537. Silene, você ganhou! Kit churrasco da Nativa. Parabéns, viu, lindona? Tá chegando o Nativão. Beijo pra todo mundo. Até segunda-feira, viu?

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1: Oi, turma! Tudo bem por aí? Eu sou a Tina Roma. Muito bom estar aqui. Ó, tem sábado que a gente acorda e já sabe que vai ser bom demais, não é? Hoje é um desses. O Nativão tá no ar. E aí eu já começo com uma visita bem especial num lugar que eu tava morrendo de saudade, que é Presidente Prudente. Boa tarde, Ricardo Barcelos!
2: Boa tarde, Tina! E que bom que você passou por aqui, porque hoje a gente tá com aquela energia que só sábado de Nativa consegue trazer. E nós vamos começar com a boiadeira que todo mundo ama, na rádio que é muito mais música sertaneja. Amor.

0: expectativa é muito mais a saudade inconfundível da Marília Mendonça. Sabe o que eu mais gosto nesse nativão? É que cada bloco tem uma visita diferente, especial. E agora a nossa visita é a Adamantina, tá bom? Cleide, a gente tá chegando. Eu tenho que saber, Chitãozinho e Chororó ainda faz o povo parar tudo e sair cantando por aí?
1: Faz parar e ainda faz cantar, Tina. Tem uma geração que cresceu ouvindo esses dois e hoje coloca o filho pra ouvir junto. E essa, a gente escolheu a dedo pra todo mundo cantar e se apaixonar.
0: Verdade.
1: Na rádio que é muito mais música sertaneja.

0: Thiago Freitas estava esperando a gente em Chapecó pronto para falar, não é, Thiago? Eu vi que você tá aí com o microfone aquecido desde cedo hoje.
1: Tina, eu acordei pensando na música que eu ia escolher pro Nativão. Hoje a gente tá que tá, hein? Dito isso, Murilo Rufi continua fazendo a alegria de todo mundo, que é muito mais nativa.
2: A

0: aquelas músicas sertanejas que emociona. Ai, Anjinho Gabriel, eu sei que você tá com dois recados pra dar hoje. Então vem aqui, vem, conta pra gente. Vem aqui, fala pra galera, sou toda ouvidos.
1: Dois não, Tina, dois não, três.
0: Ah, três?
1: O primeiro, que tem festival da Air Fryer, né?
0: Ah.
1: O segundo, tem R$300 no Pix Surpresa Nativa, esperando alguém que tá ligando aqui no nosso WhatsApp, mandando mensagem, na verdade, né?
0: E o terceiro?
1: E o terceiro recado é importante também, que é o Bruno e Marrone, que cantam agora somente na rádio, que é muito mais música.

0: Ativa é tudo e muito mais alegria do Natan e do Zé Vaqueiro. É sucesso atrás de sucesso nesse Nativão. Carlinhos, falando em sucesso, vem aqui participar do Nativão. Traz toda essa galera alegre do norte do Paraná. Só vou fazer um pedido. Toca mais música bonita pra gente, tá bom?
1: Ô, Tina, seu pedido é uma ordem, né? E, ó, tava guardadinho aqui o Hugo e Guilherme desde o começo do Nativão deste sábado, viu? Então vamos com eles na rádio, que é muito mais alegria.

0: mais a sorte de ter esse povo todo junto com a gente. E aí, pra fechar esse sábado, vamos dar uma passadinha Olímpia? Betinho, oi?
1: Oi, Tina, boa tarde. Olímpia, é só gratidão. E mesmo estando perto do fim, dá tempo ainda pra curtir Victor e Léo e muito mais no final de semana, que é muito mais nativo.

0: Nativa é muito mais a sofrência do Eduardo Costa, encerrando o Nativão de hoje. Foi bom, né? Foi bom esse Nativão. Então, gente, amanhã tem mais. Tô esperando você. Um beijo gigante.
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animar você para colocar o seu astral lá em cima. Essa é a Nativa e a música premiada está começando. E eu quero saber, qual dessas é a sua preferida? A música 1 é o Zezé de Camargo, Irmão da Lua, Amigo das Estrelas. A música número 2 é a Simone Mendes, Direitos Iguais. E a música 3, Danilo e Davi, Não Mexe Nas Minhas Gavetas. Você vai votar na sua pelo nosso WhatsApp 9198-409-6019 e vai concorrer daqui a pouquinho a essa linda camiseta da Nativa. São três modelos para você escolher. O primeiro é aproveitar o dia e o bom da vida. O segundo é brindar um novo encontro. E o terceiro, explorar o mundo e viajar sem limites. Tem mais, hein? Tem dois ingressos para ver Calcinha Preta. Sexta-feira que vem, dia 18 de setembro, na Festa do Peão de Taboão da Serra. É só votar na sua, hein? 9198-409-6019. A música 1 tá chegando para você.

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Nativa, Nativa Tudo e Muito Mais, a Simone Mendes, Direitos Iguais, música 2 da música premiada, a primeira foi o Zezé de Camargo, Irmão da Lua, Amigo das Estrelas, e a terceira chega agora, Danilo e Davi, Não Mexe nas Minhas Gavetas. Qual que você gosta mais? Você vai me contar agora para concorrer à camiseta Nativa e os ingressos também para ver Calcinha Preta na festa do Peão de Taboão, na próxima sexta, 18 de setembro. É só votar, tá bom? 9198-409-6019. A música 3 está chegando agora.

0: Nativa é tudo e muito mais. Música sertaneja, Danilo e Davi, a terceira da música premiada. Já já, resultado. E já já, eles cantam pra você no nosso sabadão. Quem são eles?
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0: Esportiva. Falando em prêmios, resultado chegando. Música premiada, música premiada na. Fala aí, Rafael, boa tarde.
1: Boa tarde, Fernando, tudo bem?
0: Bem, e você?
1: Tudo bom, graças a Deus.
0: Você mora onde?
1: Eu moro em Osasco.
0: Osasco. Terra do cachorro quente.
1: Exato, aqui tem muito cachorro quente. Já comeu por aqui?
0: Eu estive aí essa semana, mas não comi o cachorro quente, não deu tempo, mas ó, fiquei sabendo que é o melhor cachorro quente do mundo, o cachorro quente de Osasco. Com
1: exatamente,
0: todo o respeito
1: não
0: às outras cidades.
1: Outra oportunidade, hein?
0: Tá bom, vou aí, você paga, beleza? Combinado?
1: Pode deixar comigo, deixa que eu pago sim, Fernando, deixa comigo.
0: Então tá bom, Rafael, você tá em Osasco, mas você tá em casa, trabalhando, fazendo o que no sabadão, hein?
1: Não, eu tô fazendo umas correrias aqui à tarde, vim buscar meu filho aqui na escolinha dele. Ah. Tô aqui ouvindo a Nativa, né? E tô aguardando aqui meu filho sair da escolinha do inglês aí.
0: Legal, qual é o nome do moleque?
1: O meu filho chama Miguel.
0: Miguel, Miguelzinho, Miguelito, manda um beijo pra ele. É isso aí. Vamos lá então, ó. Eu tenho camiseta Nativa, coleção 2026, são três modelos pra você escolher. Os três são maravilhosos e tem também os ingressos para o show do Calcinha Preta. Próxima sexta-feira, 18 agora de setembro, festa do peão de Taboão da Serra. Você é fã da Calcinha Preta?
1: Ah, eu gosto sim, gosto de ouvi-lo.
0: Muito bem, então vai curtir bastante o show lá. Mas não ganhou ainda, hein? Você tem que me dizer. Exato. Qual foi a música premiada pra faturar os prêmios que eu falei. Atenção, seu Rafael Bacagini Barreto de Osasco. Exato. A música 1, Zezé e Luciano. Zezé e Luciano, não, só o Zezé. Música 1, Zezé, Irmão da Lua, Amigo das Estrelas. A música número 2, a Simone Mendes, Direitos Iguais. E a música 3, Danilo e Davi, Não Mexe Nas Minhas Gavetas. Rafael, é com você. Um, dois ou três? Quem ganhou?
1: Música 1, Zezé de Camargo, Irmão da Lua, Amigo das Estrelas.
0: Vamos ver, se for, você ganha. Música premiada, música premiada, Nativa FM. Ô, Rafael, ganhou! Um abraço. Uhul. Pra você e um beijo no Miguelito aí, tá bom?
1: Muito obrigado, Fernandão.
0: Valeu,
1: um
0: bom show.
1: Um abraço aí pra todo mundo.
0: Pra você também.

0: A Nativa é tudo e muito mais. Música sertaneja. Essa é a Mari Fernandes. Dizem que sou louca. No nosso final de semana, é o fim de semana Nativa com a sua companhia. Eu sei que você está aí ouvindo a gente e com o celular na mão, né? Então trate de seguir a gente lá no Instagram, @nativa. Facinho. @nativa. Tem bastidores, promoções. Você participa por lá também com a gente, né? @nativa. Se quiser me seguir também, o meu é Fernando Teles, oficial Teles com dois L's. Eu volto já no sabadão. Sabe quem é que vai cantar daqui a pouquinho pra gente curtir o fim de semana? Os dois aqui, ó, que a gente adora.
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0: 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Modão, modão do bom. João Bosco e Vinícius, Bloqueia Eu. Ó, daqui a pouquinho, sabe quem canta pra você no nosso final de semana? Você adora, eu também, todo mundo gosta dele. Canta aí, daqui a pouquinho.
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Você, um excelente sabadão. Tem gente que fala assim, sabadão borocochô, né? Esse tempinho aí, frio, chuva. Que nada, amigão. Aqui, ó, a alegria impera. Aqui a gente manda energia positiva pra você ter um super final de semana. Além de música boa, tem a sua participação. Eu sou o Fernando Teles. Tô aqui, ó, até as 8 da noite esperando você. Nessa hora, a gente vai te dar dinheiro. Vai te dar din-din. Eu sei que você quer. Você quer? Fala pra mim. 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Quando atender o telefone, não é pra falar alô, é pra falar assim, ó, eu quero o Pix da Nativa, aí você leva a grana na sua conta. 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Claro, R$300 todo mundo quer, né? Então manda ver na sua inscrição aí. Zé Felipe e Ana Castela, sua boca...

0: Claro que chora. A Nativa é tudo e muito mais a emoção de ouvir. Guilherme Santiago, homem, não chora. Chora sim, lógico que chora. 4 horas e 22. Um ótimo sábado pra você. Alô, Sueli, alô, Fátima, no Cambuci, ouvindo a Nativa. Severina Vicente, Jardim Ângela, Zona Sul, também mandou mensagem aqui. Tele, estou adorando a programação. Aqui tá chovendo, tá frio, mas a Nativa me anima. Esse é o nosso objetivo. Um beijo pra todo mundo, tá? E daqui a pouquinho também tem grana na sua conta. 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Palavra Pix, nome completo, 91984069646. Vou ligar pra você daqui a pouquinho. Já já tem ele, o embaixador, cantando no sabadão.
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0: 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E muito mais o amor deles, Zé Neto e Cristiano, pulando muro. Bom sabadão pra você. Ô Luciana Ramos, ô Brunão, aí em Pirituba, muito obrigado pela companhia. Bom final de semana também, tá? Alô, Naldinho, muito obrigado pela carona também nesse sabadão. 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Vou ligar daqui a pouquinho, tá? Nome completo, palavra Pix, no nosso WhatsApp de promoções, 91984069646. Quando eu ligar, não fala alô não, fala assim, eu quero Pix da Nativa pra ganhar trezentão. Já já tem eles aqui, ó.
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1: A Nativa é tudo e muito mais amor. Diego e Victor Hugo, Tubarões, tá na hora!
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1: Bora ligar pra você. Você vai atender o telefone e não pode falar alô. Tem que falar assim: eu quero o Pix da Nativa pra levar a grana na conta. São R$300, hein? Vamos lá, não diga alô. Eu quero o Pix da Nativa, é a senha pra levar a grana. Tá tocando o telefone. Será que vai ganhar? Tomara que sim, tô torcendo. Não pode falar alô. Eu quero o Pix da Nativa.
3: Eu quero
1: o
3: Pix da Nativa.
1: Aê! Ganhou! Juliana da Silva Conceição, você! É você, Ju?
3: É eu!
1: Opa, que legal! R$300 na sua conta! Juliana, olha, eu espero que essa grana...
3: Eu falei pra minha patroa, eu vou me inscrever e vou ganhar o Pix da Nativa.
1: Olha
3: falei,
1: aí, vamos... a sua patroa deu sorte. Acho que, ô patroa, ela merece um aumento também, viu? Pronto, aê! Um beijo pra você, um beijo pra
3: eu
1: sua...
3: Eu falei pra ela, Eu estou todo dia assistindo, eu vou ganhar
1: esse vídeo. E ganhou, hoje é seu dia, Ju. Olha, beijo pra você, beijo pra sua patroa, um ótimo final de semana, tá bom?
3: Obrigado.
1: Valeu. Beijo, parabéns.
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1: Já tem Super Nativas.
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1: E eles cantam pra você já, hein?
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0: guarda-chuva e vem comigo até as 8 da noite. Fernando Teles é quem fala por aqui. Obrigado pela companhia.
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0: É, sabadão, gente, sabadão. Bora aproveitar o dia, bora dar risada, curtir com a gente. Amar, agradecer por mais uma semana. Que hoje, ó, não falte a você momentos bons e, claro, na companhia da Nativa.

o nosso Super Nativa nesse sabadão chuvoso, gelado em São Paulo, mas com a alegria que você merece, com alto astral, com energia lá em cima, né? Super Nativa está no ar, já já tem o Jogo dos Famosos, você vai participar comigo. Funciona assim, ó, eu falo o sobrenome, você fala o nome do artista, tá? Tem um tema sempre aqui, o tema é todos os artistas de hoje têm músicas com o nome Chocolate. Todos eles gravaram alguma música com Chocolate no meio. Manda sua inscrição agora, 9198-409-6019. Você vai escrever lá, artistas, artistas. Põe o seu nome completo, tá? Eu quero brincar com você daqui a pouquinho. E hoje, você sabe, sabadão é dia de pizza. 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

0: a Nativa é tudo e muito mais. Música boa, o embaixador Gustavo Lima e a bala alojada no Super Nativa. 5h26. Agora é hora de brincar com você.
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0: Alô, Michele Severina, boa tarde.
2: Boa tarde, Teles. Tudo bem?
0: Tudo ótimo, e com você?
2: Também tô bem.
0: Fala de onde?
2: Eu falo de Guarulhos.
0: Guarulhos, um beijo a todo mundo aí. Tá trabalhando ou tá de folga hoje?
2: Eu já trabalhei, agora eu estou em casa.
0: Boa, bom descanso pra você, tá?
2: Obrigado.
0: Vai uma pizza aí?
2: Vai.
0: Duas?
2: Vai ser bom.
0: Duas? Quer duas? Melhor. Então tem uma salgada com 8 pedaços e uma doce com 6 pedaços da Super Pizza Pan, superpizzapan.com.br. Lá no Insta é @superpizzapan. Pra ganhar, tem que acertar os artistas, tá bom?
2: Tá bom.
0: Eu falo o nome, você fala o sobrenome, todos eles gravaram músicas que falam de chocolate. Que delícia. Tá, okay. Posso começar?
2: Pode.
0: Então vamos lá, atenção, tá valendo, hein? Maia.
2: Maia.
0: Isso, Maia.
2: Não.
0: É alguma coisa, tá. Maia. Hã? Maia. Próximo. Santana.
2: Lua Santana.
0: Boa, Teló.
2: Michel Teló.
0: Batista.
2: Desculpa?
0: Batista. Batista, ele é muito amado.
2: Batista Lima?
0: Não, ele é um cara muito amado.
2: Amado Batista.
0: Boa, Maraísa.
2: É, Maiara e Maraísa.
0: E agora primeiro, Maia.
2: Não, Maia eu não sei.
0: Ele era o síndico. Chama o síndico, Maia, fácil.
2: Maia.
0: Ele tinha um vozeirão. Maia. Começa com T, vai, Maia.
2: Maia Celo.
0: Não, é o primeiro nome que eu quero, é, o sobrenome dele é Maia. Aí vai acabar o tempo, é muito fácil, gente.
2: Cantou que gravou música Chocolate com Maia.
0: É o Maia, é o homem, mas eu não sei o que, o sobrenome dele é Maia. Começa com T.
2: Tim Maia.
0: Como?
2: Tim Maia.
0: Ai, meu Deus do céu, ganhou! Eu acho que eu mereço pelo menos metade da pizza, hein?
2: Né?
0: Eu ajudei, hein? Eu ajudei.
2: Você ajudou muito.
0: Parabéns. Ah, Michele Severina, parabéns. Um beijo pra você. Ganhou as duas pizzas.
2: Um beijo, obrigado.
0: Vai receber na sua casa. Tá, um ótimo final de semana. E obrigado por ouvir a Nativa. Tchau, Michele.
2: Obrigado.
0: Beijo pra você. Coloquei até o tempo aqui. Pronto.
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0: mais música boa, Agroplay, Ana Castela, o nosso quadro no Super Nativa nesse sabadão. 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Rede Nativa Oficial, vai lá. E para participar aqui já sabe, né? O WhatsApp da Nativa aqui é o 9198-409-6019. Volto já.
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Preta pra você. Kleber e Cauã, Mil Adjetivos. Fechando o nosso Super Nativa, que volta amanhã, domingão, amanhã, com o Márcio Cruz por aqui. Valeu! 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
4: Bora lá, 6:05, hora de Brasília.

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0: É sabadão. Olá.
1: Oi, Teles.
0: Fernando Teles é quem fala até as 8. Boa noite.
1: Boa noite.
0: Tá no ar mais uma Arena Nativa pra agitar ainda mais o sabadão. O fim de semana é muito mais nativa. Claro que tem presente pra você. Primeira coisa é me mandar um áudio me dizendo o que é que você faz enquanto escuta o Arena. Combinado? Então tá bom, vou esperar, hein? 9198-409-6019. Aí você manda o áudio. No final da hora você concorre a um kit. Vem, vem, vem que tem caipirinha da Nativa. Tábua em bambu, faca para frutas, socador em madeira e copo em vidro. Você quer, né?
1: Sim!
0: Tô esperando você, tá? 9198-409-6019.

0: Nativa, boa noite. 6h17, hora de Brasília.
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2: Tarde Nativa. Meu nome é Ludmilla. Enquanto eu tô ouvindo o Arena Nativa, eu estou aqui cantando muito, dançando muito, porque na Nativa é assim, é contagiante. Nativa é tudo e muito mais.
0: Vem cantar, Ludmilla, vem cantar, vem cantar.
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0: A Nativa é tudo e muito mais música sertaneja. Esse é o nosso Arena no Sabadão. E o Guilherme e o Benuto, o Luan Santana. Quarto 67. Uma versão exclusiva Nativa feita pelo DJ Thales Castro. Manda abração pro Kleber. Alô, Klebão, obrigado pela companhia, pela carona também no Sabadão, tá? Daqui a pouquinho, todo mundo que mandar a mensagem concorre a um kit. Vem, que tem caipirinha da Nativa, ventabo em bambu, faca para frutas, socador de madeira e copo em vidro. É só mandar um áudio dizendo o que você faz de bom, além de ouvir o Arena, nesse Sabadão. 9198-409-6019. Manda aí!
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0: 6h37. Arena Nativa. Murilo Rufi.

0: Nativa, boa noite, 13 para 7 horas de Brasília.
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0: Elisângela.
2: Boa tarde, Nativa linda. Eu estou encerrando o meu dia aqui no meu trabalho. Vou embora, mas ligadinha no Arena Nativa, porque a Nativa é tudo e muito mais. Amo vocês.

0: A Nativa é tudo e muito mais animação. Fim de semana, sabadão, Marcos e Belucci aqui no Arena, sumiu na sexta. Apresentão agora, hein? Tem kit, nada. Kit vem que tem caipirinha nativa, tábua em bambu, faca pra frutas, socador em madeira e copo em vidro. Pra você, Vanderlei Rosa de Carvalho, final do fone 8505. Aê, Vanderlei, parabéns a você, ganhou. Passa aqui, retira a partir de segunda. 5 dias úteis, documento em mãos, tá? Volto já.
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9: Estamos de volta aqui na sua Nativa, no sabadão, com mais uma hora do Arena. Até as 8, estamos por aqui. Fernando Teles é quem fala, são 7h05, hora de Brasília. Nessa hora eu tenho kit pizza Nativa. Vem tábua e cortador também. Para você concorrer, me manda uma mensagem dizendo como é que tá o sabadão e o que você faz enquanto ouve o Arena. 9198-409-6019.

0: Nativa, boa noite, 7h16, hora de Brasília, hora da Natália também.
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2: Boa tarde, Arena Nativa. Eu sou a Natália, estou aqui terminando de limpar a casa, ouvindo Arena Nativa. Beijo.

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0: A Nativa é tudo e muito mais música boa. Natan, Zé Vaqueiro, aproveita que eu tô obrigado no nosso Arena. Daqui a pouquinho tem o kit pizza com tábua e cortador também. É só mandar mensagem pra cá, se inscreve no WhatsApp e conta como é que tá a tua noite aí, o que que você faz, quem tá com você. Enquanto toca aqui as músicas do Arena tocam, o que que você faz? 91984096919.
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0: 7h36.
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0: Estamos de volta com o nosso Arena. Lelele. Lê, lê, lê.

0: Curitiba hoje com ela. Vai 40, hein? Agora é sua vez, Ulisses.
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2: Boa noite, Nativa. Aqui é o Ulisses. Enquanto estou escutando a Nativa, ao mesmo tempo eu preparo a janta. Minha e da minha filha. Um abraço a todos.

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0: A Nativa é tudo e muito mais música boa. Júlia e Rafaela, Medo. O remix do DJ Thales Castro.
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0: da Nativa.
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0: Fechando o nosso Arena, agora tem o Kit Pizza com tábua e também cortador. Parabéns a você do final do fone 6927. Zenilde Arlinda dos Santos ganhou! Aê, Zenilde, ganhou, hein? Passa aqui retirar a partir de segunda-feira. Esperamos você, documento na mão com foto, tá? Tô indo nessa, porque a nossa Seguilinda está chegando. Dai 40 no peão hoje, Dai.
2: Cheguei, hein? Cheguei pra animar isso aqui, gente. Vai começar o peão Nativa e você já sabe,
0: quer
2: daquele
0: tava,
2: jeito.
0: Tava desanimado, então você vai animar. É isso mesmo que você quis dizer?
2: Animar ainda mais.
0: Boa, agora sim, agora sim. Ô, Dai, eu vou te ouvindo, hein? Arrebenta no peão, hein?
2: Ai, fechou. Deixa comigo.
0: Combinado?
2: Combinado, e você vai descansar,
0: vou descansar,
2: viu?
0: E volto na segunda-feira no Love Songs.
2: É isso aí.
0: Tchau, Dai.
2: Beijo, Fê.
0: Bom fim de semana, gente. Amanhã tem mais Arena, hein?
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0: Ai, que alegria! Começou o Peão Nativa. Eu sou a Dai 40, cheguei para te fazer companhia nesse sabadão gostoso. E olha que eu tenho presente para você, viu? Nessa hora tem moletom da Nativa, lindão, todo personalizado com a marca da Nativa, escrito "Isso é muito Nativa". Então participa, manda o seu zap para cá, manda o seu versinho, manda a sua rima pro 9198-409-6019. Vem que eu tô te esperando, tá? Porque, ó, a gente já começa assim, ó, desse jeito. Eu vou fazer a minha rima. Chega mais, meu povo! Vem na animação, que eu, Dai 40, cheguei com muita disposição. Tá no ar o Peão Nativa com música boa e diversão. Segura, Peão!

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0: A Nath tiver tudo e muito mais. Vitor e Léo, Fuscão Preto. Agora 8:30, horário de Brasília. Já mandou sua rima? Já mandou seu versinho aqui pro peão, Nativa? Não mandou ainda? Então manda agora. 9198-409-6019. Vem que eu tô te esperando. 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

0: De volta, campeão nativa, aqui nesse sabadão gostoso. Agora 8h35, horário de Brasília. Boa noite para você que está sintonizado aqui na nossa Nativa. Valendo de presente nessa hora, moletom da Nativa. É a coleção 2026, coleção lindona. Isso é muito Nativa. E para garantir o seu, ó, para você poder ter esse moletom lindo que vai te deixar quentinho, quentinha, você precisa participar, tá? Então manda o zap para cá no 91984096019. Manda sua rima, tá? Manda seu versinho. Tô esperando, porque quem vem cantar pra gente agora é Gian Giovanni, pra lá de Bagdá.
1: Uhul! É isso aí, moçada. Essa é pra ninguém ficar parado. É o Gian Giovanni

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1: Yippee!

música sertaneja de verdade. Aqui quem fala com vocês é Eduardo Costa. E eu também tô aqui ligado junto com vocês no melhor programa do Brasil, Peão Nativa. Esse é pão demais.

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1: A Nath Tiver, tudo e muito mais. Eduardo Costa, cachaceiro. Quem não é cachaceiro, né? Faltando um minutinho para as 9, horário de Brasília. E chegou a hora de dar presente para você, viu? Saindo aqui, moletom da Nativa. Essa coleção 2026 incrível. Isso é muito Nativa e vai para você. Marina Gomes dos Santos Araújo. Final do telefone 7548. Parabéns! Ganhou, maravilhosa, arrasou, vai ficar toda quentinha com esse moletom lindão da Nativa. Parabéns pra você, viu? A nossa equipe entra em contato com você pra você poder retirar seu moletom. Arrasou, sua maravilhosa! E você continua participando, continua mandando o seu versinho, a sua rima. Eu quero muita animação nesse sabadão, combinado? Então manda o zap agora, 9198-409-6019. 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